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1: Olá, bom dia para você. Agora são 6h14, 6 horas e 14 minutos, hora certa para você na clube. Tá na clube, tá legal, nessa super manhã de sexta-feira, hoje, dia 3

23 de julho de 2026. Sempre tem alguém aniversariando, né, no dia, no, na data do dia, né? Hoje dia 3. Quem está aniversariando, hein? Fala aí pra gente. Pois é, hoje 3 de julho, já chegamos aí nos no mês das férias. O mês das festas juninas já passaram, né? Mas ainda tem muita festa, né, que rola nesse mês de julho também. Afinal, como o mês de junho passa tão rápido, né? Poderiam se estender, né, as programações juninas, juninas e julinas, mas ainda existe, né? Lá em Pernambuco, né? Essa região aí que vive das festas juninas, né? É o mês de junho, o mês de julho todo, né? De festa, de arraial e muito mais, né? Hoje, sexta-feira, hoje é dia de quê, rapaz? Hoje é aniversário de Tom Cruise, aniversário do ator americano Tom Cruise. Hoje também é dia de São Tomé, o apóstolo, né? Olha só, hoje é dia do apóstolo incrédulo, né? Só acredito vendo. Pois é, hoje é o dia dele, né? Dia de São Tomé, o apóstolo, um dos apóstolos de Jesus, né? São Tomé pregou a boa nova do Evangelho em várias partes do Oriente. As escrituras contam que ele duvidou da ressurreição do Senhor e por isso teve que tocar com seu dedo as chagas do corpo de Jesus Cristo para poder crer. Ou seja, ele é daqueles que só acredita vendo, né? Tem muita gente que é Tomé, né? Só acredita vendo. Eu acho que eu sou desse naipe aí também, né? Só acredito vendo, Nico, né? Hoje em dia não dá nem pra acreditar vendo, né? Porque a inteligência artificial chegou aí pra deixar as pessoas mais incrédulas, né? Porque o que você imaginar a inteligência artificial, a tal da AI, né? Inventa, né? Coloca você do lado de alguém, coloca você beijando alguém, você batendo alguém, coloca você, né, lá na arquibancada assistindo o jogo da seleção, coloca você numa praia, numa montanha, coloca você pilotando um avião, caindo de paraquedas, ou seja, não dá mais nem pra acreditar vendo, né? Agora tem que inventar outro santo aí pra se enquadrar nesse negócio aí de só acredito vendo, porque hoje não dá mais pra acreditar em nada, né? Mas é muito bom você ter fé. A fé é aquela, é o que sustenta as pessoas, né? A pessoa, quando ela perde a fé, ela se torna uma pessoa muito vulnerável, né? É como se fosse uma folha seca no meio de uma tempestade. Então, por isso que existe a Bíblia, existem os relatos bíblicos, né? Os testemunhos, existe lá os relatos dos milagres de Jesus e tantas outras coisas que existem nas escrituras sagradas, que é justamente para fortalecer a fé, porque sem fé, a própria Bíblia fala que sem fé é impossível agradar a Deus. Então você que se diz cristão, evangélico, sei lá, sua religião, né, seja lá quem, qual for, você pode processar a religião que você quiser, né? Mas se você não tiver fé, a fé genuína, a Bíblia diz que você não está agradando a Deus, porque sem fé é impossível agradar a Deus. A fé é o firme fundamento das coisas que se esperam e a prova daquilo que não se vê. Ou seja, você tem que crer sem ver, principalmente quando se trata de Deus, né? De Deus não se zomba, de Deus com Deus não se brinca, e com Deus você não deve duvidar, tá certo? Portanto, aí, dia de São Tomé, o apóstolo incrédulo. Mas quem não tem o seu momento de fé, né? Momento de fraqueza. A exemplo, né? Teve vários discípulos que andavam com Jesus que não tiveram momentos de falta de fé, né? A exemplo é Pedro. Pedro foi um dos discípulos de Jesus, apóstolo e discípulo ao mesmo tempo, que presenciou tanta coisa com Jesus, caminhou com Jesus, mas em certo momento ele duvidou, né? Tava no mar da Galileia lá, aí ele viu
Jesus caminhando sobre as águas, né? Aí Jesus chamou Pedro, vem para cá. Aí Pedro foi, né? Aí Pedro foi andando em cima da água. Enquanto ele estava acreditando, ele estava caminhando em cima das águas, né? Não afundava. Mas teve um certo momento que a dúvida pintou no seu coração. Será que é Jesus mesmo? Será que eu não estou sonhando? E na hora que ele começou a duvidar, ele começou a afundar, né? Olha só o poder da fé. Enquanto ele estava acreditando, ele estava caminhando sobre as águas. Mas na hora que a dúvida entrou no seu coração, ele começou a afundar. E é isso que acontece na vida do ser humano, na nossa vida. Sem fé é difícil sobreviver nesse mundo, né? Esse no mundo tumultuado de problemas. E é difícil, né? Ou seja, pessoa com fé, ela sofre menos, né? A pessoa que não tem fé, ela sofre bem mais. Então, vamos cultivar a fé, tá certo? Essa é a mensagem para você dessa super manhã. Hoje, dia 3, sexta-feira. Chegou a sexta-feira, né? Graças a Deus, chegou a sexta-feira. Final de semana chegando. Domingo tem Seleção Brasileira. Brasil e Noruega, sexta-feira. Aí o bicho vai pegar. Aí a gente vamos torcer aí pro Brasil se manter firme e pular mais essa fogueira aí. Domingo. Pena que não é na segunda, né? Esse jogo bem que seria, poderia ter sido na segunda, né? Mas no domingo. Aí é igual feriado no domingo, né? Não serve pra nada, né? Mas vamos torcer aí pela Seleção Brasileira. 6h21 é a hora certa pra você na clube. Tá na clube? Tá legal. Vamos de música nessa super programação de sexta-feira. Bom dia pra você.

0: JC.
1: Legal, estamos de volta com você. Agora já são 6h39, 6 horas e 39 minutos. Hora certa para você ligado aqui na Clube. 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Hoje, dia 3 de julho, hoje é dia de falar sobre o benefício de você mastigar bem os alimentos, né? Tem muita gente que só engole, né? Aí o cara coloca um copo d'água e vai botando a comida na boca e vai tomando água, não mastiga, né? Você sabia que a saúde dos seus dentes começa pela boca, né? Começa na alimentação. A saúde do seu estômago também começa pela boca. Então, você deve mastigar os alimentos. Uma boa mastigação contribui para evitar azia, má digestão e sonolência. Olha só, se você não mastigar bem a comida, quanto menos você mastigar, mais dá sono. Aí o cara fica com sono depois que come, não sabe por quê, ó. O cara não mastiga a alimentação. Pois é, dá sonolência, né? É você não mastigar o alimento. Além de auxiliar no controle, também de peso, né? Você também pode desenvolver obesidade se você não mastigar bem os alimentos. Quando mastigamos bem os alimentos, a movimentação dos músculos da face estimula o centro de saciedade do cérebro e o organismo fica saciado com uma quantidade menor de alimento. Portanto, comer devagar, mastigando bem, realça o sabor dos alimentos, dando mais prazer na hora da refeição. Essa é a dica de saúde para você hoje: mastigar os alimentos corretamente, tá certo? 6h42, abraçando aqui o nosso amigo Luiz Carlos, sempre ligado com a gente, já está ligado com a gente lá pela Morada do Sol. Nossa amiga Maria do Socorro também, hoje é sexta-feira, Maria do Socorro já começa a tomar seu duelo cedo, 5 da manhã ela já está lá com o seu duelozinho na frente da casa, liga na rádio. A nossa amiga Maria do Socorro, é lá no Camboatã, né, que ela mora. Bom dia, Dona Maria do Socorro.
2: Bom dia, Emanuel de França, JC. Ah, Emanuel não tá, né? Emanuel tá pra Belém, tá cuidando dos olhos. Tô aqui ligadinha aqui na Clube, viu? A melhor do estado do Pará. Tô aqui ligadinha na Clube. Maria do Socorro Araújo, aqui em Camboatã, viu, JC? Manda um alô aí pra Santana Lobato, viu? O Valdo Alderio, Daiane, pra Pedrina, pra Bete, pra Simone, pro Benício, pra toda a galera lá do Pará. Pra minha filha Natália Araújo, na Magalu. Pra minha filha Evinha, na Magalu. O Erivelto Araújo, o Natan Araújo, tá bom? Tudo de bom aí pra ti, viu, meu bem? Uma sexta-feira de muita paz, muito amor, viu? Toca pra mim aí, Roberta Miranda, Perigosa, tá bom? Perigosa, tá bom, Roberta Miranda? Eu ofereço pra Morena, no Najibão, pra Socorro Lopes, pra Socorro Farias, o Sassá, tá bom?
1: Legal, tá aí a nossa amiga Maria do Socorro. Falou em Roberto Miranda, onde Roberto Miranda fez um showzaço lá em Ulianópolis, né? Tá acontecendo lá em Ulianópolis o Agrofest Milho. E ontem foi atração, né? Roberto Miranda veio de carro, né? Encostou lá em lá em Dom Eliseu, tomou um cafezinho lá no, numa bodega lá, e à noite fez um grande show lá em Olianópolis, no Agrofest Milho. E a gente toca daqui a pouco, portanto, a música da Roberta Miranda. É Perigosa, né, que a Maria do Socorro pediu. Nossa amiga Tereza por aqui também, ligada com a gente. Um abraço, Dona Júlia, aqui no centro da cidade, sempre na sintonia da melhor programação da cidade. Olha, hoje vai acontecer o Vem Louvar Pará. Vem Louvar Pará, edição Paragominas. Hoje, a partir das 7 da noite, você nunca viu um show aqui em Paragominas dessa magnitude, né? Esse Vem Louvar Pará, edição especial Paragominas, 3 atrações: Jefferson e Suelen, Davi Sassi e Valesca Maísa, né? Essas são as 3 atrações, de 7 à meia-noite. Muito louvor, muita música evangélica, para você que é cristão, para você que é evangélico, católico, todas as religiões, todas as denominações estão convidados para participar desse grande evento. Vem Louvar para Pará, Paragominas, tá certo? Hoje, imperdível. Prepare aí o seu refrigerante, seu suco, seu salgado, põe no cooler, pegue sua cadeirinha e vai cedo lá pro Lago Verde preparar seu lugar, reúne sua família, seus amigos. Enquanto o show tá rolando lá, você tá colocando seu papo em dia com seus colegas, seus amigos, tá certo? Então hoje, uma programação super especial. Programação para família de bem, né? Paragominas é um lugar de gente boa, gente trabalhadora, gente investidor. E, portanto, hoje, essa programação especial para todos os cristãos, tá certo? Vem Louvar Pará, Paragominas, hoje, a partir das 7 da noite, lá no Lago Verde. Agora já são 6h44, é a hora certa para você aqui na nossa programação. Vamos de música no nosso programa, aqui no Melhor do Sertanejo. Música.

0: Brasil!
1: Olha aí, estamos de volta agora, já são 6h56, é a música da nossa amiga Maria do Socorro Perigosa. A nossa amiga Dedéia pediu a que eu ouvisse essa música aí na versão original. Olha, se eu te falar que eu não tenho essa música aí na versão original, eu só achei essa aí, da Roberta Miranda, Perigosa. Na verdade, eu nem conhecia essa música, né? Acho que é a primeira vez que eu tô ouvindo, né? Ah, nosso amigo Seu Bena também está aqui na cidade, né? Final de semana chegou, Seu Bena tem que vir na cidade comprar seu tabaco, o seu velho barreiro, né? O Seu Bena, esposa da Dona Júlia, aqui no centro da cidade, ouvindo a gente na rua, Dr. Luiz Carlos. Aí o Seu Bena não deixa de ir lá no Daiane fazer a sua comprinha. E ele ainda gosta de comprar ainda a manteiga enrolada no papel. O sabão tem que ser daquele cortado na faca também. E a sua bebida é o Velho Barreiro com Velho Barreiro, São João da Barra e limão. E o fumo do Seu Bena também é o cavalinho. Se não tiver o cavalinho, ele fica bravo. É o nosso amigo Seu Bena. Um dia desse o Nonatinho Junho, com preguiça, foi comprar o fumo do Seu Bena, comprou trevo. O Nonatinho quase apanha. O Nonatinho com quase 50 anos, quase levava uma pisa do papai, porque comprou trevo em vez do cavalinho. Mas também o Seu Bena comprar açaí, né? Afinal de contas, a Dana não começou ainda os seus açaizeiros lá, dá açaí. E o açaí tá chegando, tá barateando, né? Tem alguns lugares aí do Pará já que o açaí já chegou a R$6 o litro. Mas isso nem aqui em Paragominas não, que ainda tá caro ainda. O açaí chega a R$6 no norte, né? É uma boa notícia para quem ama açaí. Em alguma cidade da região norte, o preço do açaí já pode ser encontrado por até R$6 o litro, dependendo da safra e da oferta local. Por exemplo, lá em Afuá, há registro de venda entre R$3 e R$5, mostrando a queda do preço durante o período de maior produção do açaí aqui na sua cidade. Quanto está o açaí ainda? Eu acho que está R$18, R$20, R$25, dependendo do lugar, né? Mas lá em Afuá já tem açaí de R$3, R$5. Faz muitos anos que eu não vejo um açaí, um litro de açaí por R$3, né? Mas lá a produção é grande, né? É isso aí. Está chegando, está ficando barato, chegando na safra do açaí. E o bicho vai baratear. Já são 6h59, 6 horas e 59 minutos. Olha, eu vou ter que sair, vou ter que ir numa fazenda lá fazer uma vistoria. E o som dos bares hoje vai ser uma hora de brega. Já está programado aqui, vou deixar você ouvindo, tá certo? Vai ser uma hora sem interrupção, uma hora de brega aqui no nosso Som dos Bares. Eu vou ter que sair agora às 7 horas, mas já agradeço a sua audiência, a sua preferência de sintonia. E amanhã a gente se encontra aqui a partir das 5 da manhã, aqui na Clube. Agora são 7 horas, vamos torcer pelo Brasil. Vamos fazer pensamento positivo, afinal de contas hoje é sexta-feira. A galera já enchendo o caneco. E vamos torcer pela seleção no domingo. Brasil e Noruega. Eu ia falar Brasil e Coreia, não é Brasil e Noruega. 7 horas, vamos trazer para você a última aqui da nossa programação do sertanejo, Cavalo Preto com Sérgio Reis.

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0: multidão que vai caminhando.
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3: Muito bom dia.
0: Onde vai? Quem poder.
3: Bom dia, Paragominas. Bom dia, estado do Pará, região Capim.
0: Jesus Cristo.
3: Bom dia, Brasil. Deus Todo-Poderoso, muito obrigado. Bom dia.
0: Jesus Cristo, eu estou.
3: Obrigado por mais esta manhã. Obrigado por este dia abençoado.
0: Jesus Cristo.
3: E pela saúde, pela paz, os amigos. Obrigado pela família.
0: Não tem no peito amor e procura paz.
3: E por mais
0: de tudo, a esperança não se desfaz.
3: Este dia,
0: olhando
3: a dádiva, a graça de estar vivo.
0: Aquele que tem amor.
3: E o agradecimento, ele deve ser diário. Não somente a Deus, mas a um amigo, a um familiar, a um parente. Agradeça sempre. Seja consciente que ninguém chega a lugar nenhum sozinho.
0: Jesus Cristo,
3: que o caminho é duro, é árduo. E somente é por meio da fé, da amizade.
0: Jesus Cristo, eu estou aqui.
3: É que a gente vai.
0: Jesus Cristo.
3: Que Deus abençoe e restaure a saúde daquele que se encontra doente, cansado, abatido. Que Deus abençoe a família, restaure a paz.
0: Jesus.
3: Seu muito bom dia.
2: Bom dia, bom dia.
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0: Em cada esquina eu vejo.
3: Esta é a nossa Rádio Clube de Paragominas.
0: Em busca.
3: Transmitindo para toda a região. Através da internet para o mundo. No aplicativo da rádio. É um prazer muito grande, meu muito obrigado a cada um de vocês que estão do outro lado, ouvindo
0: Jesus Cristo
3: e dando essa audiência diferenciada.
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3: É daqui pra lá e de lá pra cá. Estamos juntos. E é um prazer muito grande poder contar, como sempre, com a sua mensagem, o seu carinho, chegando no 991-38-3697. A Rádio Clube faz parte do Sistema Clube de Comunicação. São 98 anos no ar. E a gente vai abraçando você que de perto, de longe, em qualquer lugar, municípios vizinhos, está ouvindo a gente. 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
3: A internet que eu utilizo na transmissão da televisão e da rádio é a Tudo Fibra. Grande abraço, meu amigo Conrado Moura.
0: Olhando a
3: Maurício Balestelli, toda a turma da Tudo Fibra, um grande abraço, muito bom dia.
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3: Até as 10 horas nós estamos juntos. O Pedro Divan vai trazer notícias e informações.
0: Jesus Cristo.
3: Gabriele Bezerra também. Nossa equipe está nas ruas trabalhando incansavelmente para trazer todos os dias toda a informação do que acontece em Paragominas e região.

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1: Você já sabe através do 991-38-3697. Dá pra você falar com a gente, enviando a sua mensagem, áudio, um vídeo, uma fotografia, contando de que bairro, cidade você está ouvindo a nossa Rádio Clube.
2: Bom dia, meu amigo Aldemar Nunes.
1: Bom dia.
2: Estou aqui.
1: Essa é a minha querida Maria do Socorro Araújo. Ela está aqui no bairro Camboatã.
2: Essa música é boa, né?
1: É.
2: Essa...

0: Minha amiga Maria do Socorro Araújo, meu muito obrigado, um beijo grande. Um abraço também à minha amiga Santana Lobato, que está ouvindo a nossa Rádio Clube, está ligada com a gente ali no bairro Camboatã. Aí ela deixa a sua mensagem assim: boa sexta-feira, uma sexta-feira abençoada e feliz para todos nós. Bom dia. Bom dia, obrigadão, hein? Várias mensagens chegando no 991-38-36-97. Em qualquer lugar que você estiver, meu muito obrigado, muito bom dia.
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0: Daqui a pouco eu vou falar com Pedro Edivan. Pedro Edivan e nossa equipe estão ali no bairro Promissão, aquela ponte subindo em direção, é Promissão 1. Em direção ao JK. Toda a equipe está lá desde ontem acompanhando uma ocorrência. Segundo informações de um pescador, foi encontrado o corpo de uma pessoa lá no rio. E aí o Pedro Divan já vai participar comigo. A Sara, minha amiga Sara, lá na estrada da Maritaca, também está aparecendo por aqui, deixando bom dia. Ela disse: bom dia, meu amigo. Bom dia a você também, querida. Muito bom dia.
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0: Bom dia, meu querido Jonas, esposo da Sara, toda a sua família lá na estrada da Maritaca.
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0: na Enalco. A turma maravilhosa na Enalco, ouvindo a nossa rádio. Boa Vista, Santa Luzia, Fazenda Campo de Boi e Pixuna do Pará. Uma turma linda, linda e maravilhosa.

0: segunda a sexta-feira, a partir das 8, eu estou contigo aqui na frequência da rádio. E daqui a pouco tem João de Castro Glória.
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2: 9:08 é a nossa Rádio Clube de Paragominas. Hoje é sexta-feira, dia 3 de julho. E é um prazer muito grande poder estar contigo, amigo caminhoneiro que está neste exato momento viajando aqui pela BR-010, cortando o nosso estado em direção a Belém do Pará, a capital morena, a porta de entrada da Amazônia brasileira. Grande abraço e muito boa viagem. Parou para tomar um café? Bom cafezinho aí, bom descanso. Já vai seguir a viagem. Quem também está viajando pelas PAs aqui que cortam a nossa região, muito bom dia. Bom dia a você, amigo taxista, motorista de aplicativos. Pessoal que trabalha na construção civil, ajudando a levantar essa cidade tão forte.
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2: Um grande abraço a todos vocês, muito bom dia. Mensagens que chegam no 991-38-3697, diz assim: bom dia, Valdemar. Toca a música do Walter Basso, O Céu por Testemunha. É a Tina Paula. A Tina gosta de ouvir música original. Não vai colocar regravação porque vai dar problema, hein? Outra mensagem diz assim: bom dia, Valdemar. Um ótimo dia e um bom trabalho. Quero ouvir a música do Zezé de Camargo e Luciano para mudar de vida. É a Jeane. A Jeane está no trabalho ouvindo a gente. Ela está ali no Palace Hotel. Dia abençoado a você, querida. Estamos ao vivo, a programação direto pelo aplicativo. Estamos ao vivo, a programação direto

0: Confirme, por favor. Produção, já posso falar com Pedro Edvan? Pedro Edvan está lá no local, inclusive numa ligação de vídeo comigo. Traga ele agora, por favor.
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0: Muito bem, um dia, senhor Pedro Edvan está ao vivo comigo. Pedro Edvan está lá no local onde o pescador encontrou o corpo desse, de um homem ou uma mulher, não sei. E
2: é um homem.
0: É um homem, Pedro. Bom dia, como é que vai você?
2: Muito bom dia, Valdemar. Bom dia, ouvintes da Rádio Clube. Nós estamos no local, a única equipe que veio para o local mesmo, onde o corpo estava engatado, né? O bombeiro já retirou o corpo. Nós estamos aqui com duas canoas, uma que acabou me trazendo e a outra, o pescador que trouxe o bombeiro. O corpo ainda está no estado de decomposição. O corpo tem cabeça, sim, tá? Tem cabeça. A cabeça está de uma forma para trás, né? Ainda não dá para ver qual foi a causa da morte, assim, distante, se tem alguma perfuração. E as pessoas... Nós vamos... Deixa eu subir. Tá aqui, Valdemar, nesse exato momento, a gente está... Eu estou conversando contigo, mas nós estamos aqui, fazendo um movimento aqui.
0: Sim, sim. Né? Só lembrando, gente, eu estou falando com Pedro Edvan ao vivo. Pedro está ao vivo e numa ligação de vídeo. Eu estou assistindo tudo o que está acontecendo neste exato momento, ali no Rio Uraí, muito próximo àquela ponte da Promissão 1. Aquela ponte que dá acesso ao bairro JK. Não é isso, Pedro?
2: Exatamente, Valdemar. É o nome da rua, mestre? Como é o nome daquela rua ali? Duval Nolasco, a rua Duval Nolasco. Tá com a divisa da Promissão com o JK, certo? Nós estamos nessa ponte e nós subimos o Igarapé, aqui com a ajuda da embarcação, da canoa, que os rapazes nos ajudaram. Nós viemos até o local, agora eles vão descer com a esquife para devolver. O corpo também vai ser levado pela água, bombeiro conseguiu amarrar o corpo, conseguiu tirar da galhada, tirar o corpo, e eles vão agora amarrar ali na embarcação para ser levado lá para a margem, próxima ponte, para ser retirado de dentro da água e ser levado para a polícia científica.
0: Gente, eu estou falando com Pedro Edvan ao vivo em uma ligação de vídeo. O Pedro está me mostrando tudo o que está acontecendo no local onde foi encontrado o corpo deste homem na tarde de ontem, por volta das 4 horas, ali próximo àquela ponte da Promissão 1. E o Pedro Edvan, desde ontem, nós estivemos lá no local. O Pedro esteve, inclusive, conversando com o pescador. Ele conversou pessoalmente, encontramos o pescador. Neste exato momento, o Pedro está tendo dificuldades, que é normal com a internet, mas ele acompanhando de perto a única equipe de comunicação. O Pedro está lá no local agora e nesse momento estão levando o corpo desse homem. É um homem. Se falava que ele estava um corpo sem cabeça, decapitado, mas isso não é verdade. Isso não é verdade. O Pedro está lá no local. E a matéria completa você vai assistir no Bora Cidade Paragominas a partir das 12 horas. A partir das 12 horas. No Bora Cidade Paragominas. O Pedro Edvan, retorna a ligação, por favor. Pedro, estamos ouvindo você. Eu Opa. Sei que a internet está ruim, porque você está no meio do rio mesmo, literalmente em uma zona de mata.
2: Uma zona de mata, como a gente está aqui acompanhando, né, as imagens que eu estou até mostrando para você, que nós estamos no meio da mata.
0: Verdade, está aqui.
2: As duas embarcações acabaram descendo agora. Eu fiquei porque a outra embarcação levou, a outra canoa levou a esquife, que não foi preciso usar, e a outra canoa acabou levando o corpo. Eu fiquei por aqui. A canoa vai voltar para me pegar, para me retornar para o local. Lá do outro lado da ponte, já está o Cleiton Castro fazendo imagens, né, para nós colocarmos a matéria ao meio-dia no Bora Cidade de Paragominas. Né, e algumas... uma pessoa falou aqui que poderia ser um rapaz que vivia fazendo alguns furtos por aqui. Ele não deu muita certeza, né, mas ele nem falou o nome, nem ventilou o nome de ninguém. Mas aí a gente vai ter que aguardar aí algumas pessoas reclamarem um corpo.
0: E também vai ser feito, vai ser feito um trabalho de investigação. A polícia já está investigando o caso, a polícia

0: Civil desde ontem. Ontem nós fomos a única equipe a conversar com este pescador que encontrou esse corpo, Pedro.
1: Exatamente. Eu estive conversando, nós estivemos conversando com ele, contou detalhes desse corpo. E, Valdemar, aqui o local é sinistro. É um local que não tem acesso para nenhum lugar, tá? Não, você não tem acesso para nenhum lugar, só se for pela água. Né? Eu estive olhando aqui, procurando um local para sair, mas você não encontra, porque aqui você vê um coco babaçu ali, que um pé de coco, que é bem próximo à pista, mas você não consegue chegar lá, você não tem
0: acesso. É fechado, é tudo fechado. A mata é fechada.
1: Área fechada, muito cipó fechando, como se fosse um castelo.
0: Eu estou falando com Pedro Divan agora ao vivo, é o nosso repórter que está acompanhando essa ocorrência, esse caso desde ontem. Ontem eu recebi a informação, entrei em contato com Pedro, avisei o que estava acontecendo e o Pedro rapidamente esteve na delegacia, conversou com esse pescador que encontrou o corpo desse homem. Isso aconteceu ontem, logo muito cedo, Pedro já está desde cedo lá, no local, com a Polícia Civil, Polícia Científica e Corpo de Bombeiros.
1: Exatamente, Valdemar. Então, nesse exato momento, a Polícia Científica, o bombeiro, já levou o corpo. Eu fiquei aqui ainda, estou só aqui no local, mas a outra equipe está filmando a chegada lá no local do corpo. A Polícia Científica vai fazer a remoção e agora as investigações ficam por conta da Polícia Civil deste caso, desse corpo encontrado aqui nesse local. Valdemar, o que intriga muito é que esse corpo, segundo o bombeiro, tem de 4 a 5 dias que está aqui no local. Está aqui no local. Eu vou mostrar aqui para você, Valdemar, ter uma noção, né, para você relatar para os ouvintes aonde ele estava.
0: Gente, ontem nós conversamos, é isso que eu ia falar agora, ontem nós conversamos com o pescador que encontrou, um homem que conhece muito, não estou falando de pouco tempo, de mais de 20 anos, ele pesca nessa região. E ele disse, olha, onde estava, ele me disse, Valdemar, onde estava o corpo ia ficar lá, porque ele estava preso entre os capins, entre a cipós,
1: cipó,
0: e não tinha como sair de lá. Então o corpo ele ia apodrecer num local. E aí, então, exatamente, ele se aproximou, verificou, isso aconteceu por volta das 4 horas da tarde. Ao verificar que aquilo de fato era uma pessoa que estava morta, ele automaticamente, desesperado, nunca havia visto isso, saiu e foi em direção à 13ª seccional. Lá na 13ª seccional, ele entrou em contato, relatou tudo que viu para a Polícia Civil. E logo em seguida, a nossa equipe também começou a acompanhar a história. E o Pedro está agora lá no local onde encontraram o corpo. Está sozinho, porque o Pedro foi numa canoa e logo em seguida a canoa que ele estava teve que ser utilizada. Eles vão buscar você, né, Pedro?
1: Já estão aqui, estão aqui.
0: Qual
1: é o seu nome? Florisvaldo. Dorisvaldo já veio aqui me buscar.
0: Eu estou falando com você para ver se dá tempo de chegar. Senão eu ia pessoalmente, já estava indo para lá. Eu, Rambo. O Rambo conhece muito de natureza. Ele já ia invadir aí.
1: Não, mas a gente dá certo aqui. Já estamos indo embora. Vou subir aqui agora na canoa. Aguenta aí.
0: Olha, eu queria ter a possibilidade de mostrar ao vivo para você o Pedro subindo na canoa. O Pedro é magrinho. Está subindo na canoa neste exato momento. Aí está.
1: Não vai acontecer igual o Titanic aqui, não.
0: Não.
1: Pode ficar tranquilo.
0: A água daí é bonita, hein, bicho? Olha, correnteza, água bonita.
1: Correnteza.
0: E tem muito peixe aí.
1: Tem muito peixe aqui nesse rio. Entendeu? Agora nós vamos retornando, Valdemar. Estamos retornando. E daqui a pouquinho, ao meio-dia, no Bora Cidade de Paragominas, todas as informações, detalhes, desde quando nós ficamos sabendo dessa situação, Valdemar.
0: Valeu.
1: Até porque a nossa equipe...
0: Valeu, Pedro. Eu lhe agradeço. 7 dias na semana. Lhe agradeço e quero dizer que daqui a pouco vai ter um vídeo publicado nas nossas redes sociais sobre esse caso que o Pedro está acompanhando. Não é isso, Pedro?
1: certeza, porque a nossa equipe é rápida, ligeira e rasteira, porque com a gente é assim. 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
0: 9:21, nós estamos ao vivo aqui, você já sabe, a nossa Clube de Paragominas.

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0: 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Irituia. Falar em Irituia, gente, deixa eu registrar aqui, carinhosamente, uma audiência maravilhosa que eu estou tendo agora. E a mensagem diz assim: bom dia, meu amigo e irmão. O motivo do meu contato é pedir que você mande um alô para minha mãe, que é sua fã aí em Paragominas, e não perde nenhum programa seu. Por favor, mande esse alô e fala para ela que ela é o amor da minha vida. É a dona Lindomar Oliveira. Ela é de Irituia, está ouvindo a gente diariamente. E essa mensagem vem do meu amigo querido, amigo de infância, irmão. É o Denis Holanda. Abraço, Denis. Tudo de bom? O Denis está em Belém do Pará, ouvindo a nossa programação. Valeu, Denis. Eu mando um abraço a você, a Mônica, toda a família maravilhosa. Que Deus continue abençoando vocês aí, tá? Saudade de você, meu irmão. Um abraço.
1: Alô, meu povo!
0: Dona Lindomar. Dona Lindomar mora aqui no bairro Tião Mineiro. Bairro Tião Mineiro. Um grande abraço, dona Lindomar. Que prazer imenso poder saber que a senhora está bem. Desejo toda alegria, felicidade, tá bom?

0: com a gente na programação da nossa Rádio Clube. A Clube faz parte do sistema Clube de Comunicação.
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0: Os irmãos César Minotti e Fabiano, junto com João Bosco e Vinícius. A música se chama Linda. Olha, quero logo lembrar, hoje, dia 3, sexta-feira, você não pode perder. Hoje é o dia do Vem Louvar Pará. Sucesso. Daqui a pouquinho eu vou estar falando mais desse evento, com a presença dos maiores cantores gospels do Brasil. Você não pode perder. Vem Louvar Pará. Vai estar acontecendo aqui no Lago Verde. Uma organização do governo do estado, prefeitura de Paragominas. Eu vou daqui a pouquinho contar mais sobre o Vem Louvar Pará, para você levar a família, participar desse evento maravilhoso. E Paragominas se torna palco hoje de uma noite abençoada que vai estar acontecendo no Lago Verde.
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0: Vou começar a atender pedidos. Tá aí. A Tina Paula pediu, foi?

0: 9:49. Nós já estamos entrando na reta final da nossa programação. Só lembrando que de segunda a sexta-feira eu estou contigo aqui na Rádio Clube, a 89.1 FM, a partir das 8 horas até as 10. Já está chegando o senhor João de Castro Glória, vai estar contigo até as 12. A partir das 12 eu te encontro aqui pela Rádio Clube, nas nossas redes sociais, nas plataformas digitais e também na TV RBA, canal 30.1. Tá bem? Que prazer imenso, hein? Olha só, que mensagem que eu recebi.
1: Quando é de Deus, tudo dá certo. Eu tô ligada na Clube agora. O Valdemar Nunes fala em você, seu irmão, falou em mim, no meu bairro, na minha casa. Eu tô tão feliz que eu tô chorando. Meu Deus! Que maravilha!
0: Que bom. Fico muito feliz. Obrigado, muito obrigado, dona Lindomar. Um beijo. Ótimo final de semana, abençoado. Meu amigo Denis, o David também, toda a família. Mensagem chegando no 991-38-3697, direto de Araguaína, Tocantins. A minha amiga Cleudi está por aqui também. E ela disse assim: bom dia, meu amigo Valdemar, tenha uma ótima sexta-feira. Obrigadão, muito obrigado mesmo. Meu amigo Dário escreve e diz assim: bom dia, Valdemar, meu amigo Valdemar Nunes. Sextou, literalmente sextou.

0: que a senhora está?
1: Bom dia, Bademar, bom dia, já tô ligado, tô por cá. É, socorro, tô ouvindo o programa, tô aqui.
2: Socorro Farias, essa aqui. Minha amiga Socorro Farias está ouvindo, trabalhando e ouvindo a Rádio Clube. Beijo grande, querida, valeu, obrigado. Lá no Paraíso está a Clemência. No Najibão está meu amigo Paulo Sérgio, rei do caramelo. A Morena no Najibão também, um beijo grande. Ei, o Noduro. O Noduro está trabalhando, o rei do frango, aqui na Promissão 2. Em Mãe do Rio, meu amigo Marquinhos Brasil, Giovanni Brasil. Aurora do Pará. Grande amigo Sussula Lobato, toda a família Lobato, grande abraço a vocês.
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2: Estamos juntos. 9 horas e 53 minutos. A gente se vê daqui a pouco. Um beijo grande no coração. Que Deus abençoe a todos vocês. Meu muito, mas muito obrigado. Giovanni da Panificadora Minas Gerais está passando por aqui também. E aí ele disse assim: bom dia, Valdemar, estamos ligados. Manda um alô pro meu irmão Diego. Alô, Diegão, um forte abraço, querido. Boa sexta-feira, abençoada você, tá? Valeu, obrigado, Diego. E ao meu amigo Giovanni. A Morena Najibão. Beijo grande. Elton Moreira, o gaúcho, manda mensagem aqui, escreve assim: bom dia, Valdemar, meu amigo. Aqui é Elton Gaúcho, tô na escuta, boa programação. A melhor rádio é a Clube. Valeu.
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2: Que maravilha.
3: Vamos

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bom dia, meu povo de Paragominas, muito bom dia, meu povo de toda a região. A gente começa mais um programa campeão de audiência, mais um programa João Glória. A voz do povo acontecendo em uma sexta-feira bonita, uma sexta-feira maravilhosa, uma sexta-feira muito abençoada. Já são 3 de julho, ano 2026. E olha só, sempre a gente começa o nosso programa agradecendo em primeiro lugar o único que é digno de toda honra e de toda glória, que é o nosso Deus Todo-Poderoso. Meu Pai, muito obrigado, Senhor. Obrigado por esse dia maravilhoso, obrigado por mais esta oportunidade. Obrigado, Senhor, por podermos estar aqui falando para toda a população de Paragominas, a toda a população da região Capim que está nos acompanhando hoje por aqui. A Manuela também está me ajudando. Deus maravilhoso, Deus Todo-Poderoso, muito obrigado, Senhor, por mais este presente, por mais esta oportunidade. 10h24 é a hora certa. E olha só, as nossas equipes de reportagens estão nas ruas da cidade. O Bora Cidade de hoje vai falar a respeito de mais um corpo que foi encontrado aqui em Paragominas, menos de um mês, né? Um outro corpo é encontrado dentro de um dos nossos rios. Esse foi ali no rio Uraim, às proximidades ali da antiga Fripago. Meu amigo Pedro Edivan está lá no local, está fazendo a matéria. Daqui a pouquinho você vai acompanhar. Ele vai trazer todos os detalhes, né, deste encontro. Pode-se dizer um encontro macabro. Segundo as informações que me passaram, este corpo estaria sem a sua cabeça, né? Uma coisa realmente que chama muita atenção, muito estranha, mas está aí a nossa polícia científica, está aí a nossa polícia civil para investigarem realmente o que foi que aconteceu. E logo mais, dentro do programa Bora Cidade, você vai acompanhar todos os detalhes a respeito de mais essa situação triste, né, que acontece aqui na nossa cidade. Mas olha, falando de coisa boa, hoje tem o Vem Louvar Pará, um evento que vem acontecendo em todo o estado do Pará. 3 grandes nomes da nossa música gospel estarão se apresentando hoje aqui em Paragominas. Valesca Maísa, tem Davi Sasser, tem Jefferson e Suelen, ou seja, a noite promete. Tem muita gente chegando de outras cidades, inclusive eu queria aqui dar boas-vindas, desejar uma boa estadia, tá? Sejam muito bem-vindos ao nosso município. O evento começa às 19 horas, a previsão é que vá até às 23 horas. Então, tá aí uma opção para você sair, para você levar a sua família, para você ouvir belas canções, belos hinos e, é claro, adorar ao nosso Deus Todo-Poderoso. Vai ser lá no Lago Verde, uma realização do governo do estado do Pará. Inclusive, a nossa governadora Hanna Gassan estará, estará presente, estará prestigiando, né, esse grande momento evangélico, esse grande momento da nossa música gospel que acontece hoje aqui em Paragominas. Legal? Vamos em frente, 10 horas mais 27 minutos, é a hora certa. Quero mandar um grande abraço para todos os meus amigos lá na Colônia do Uraim. Tem uma galera nos ouvindo lá na Colônia do Uraim. Muito obrigado pela audiência de todos vocês. Condomínio Rural também, em peso, nos acompanhando. Muito obrigado aí pela audiência, muito obrigado pelo carinho. Mas vamos à nossa mensagem desta super sexta-feira. Antes de mais nada, eu quero fazer um convite para você, meu amigo, para você, minha querida amiga. Antes de apresentar a Deus uma lista de pedidos, pare por alguns instantes e olhe para tudo aquilo que Ele já fez na sua vida. Talvez você tenha um lar para voltar. Talvez você tenha uma mesa onde nunca faltou o alimento. Uma família que, apesar das dificuldades, continua de pé. Talvez você tenha saúde, amigos, oportunidades e livramentos que você nem percebe. São bênçãos que muitas vezes passam despercebidas por causa da correria do dia a dia. É verdade que todos nós temos sonhos, a gente tem desafios, a gente tem necessidades e Deus conhece cada um deles. Mas existe algo muito poderoso que abre o nosso coração para a presença de Deus. É a gratidão.
Quando a gente agradece, quando a gente demonstra que reconhece a mão de Deus cuidando de nós em cada detalhe. Um coração grato, ele não ignora as lutas, mas ele escolhe enxergar que mesmo em meio às dificuldades, Deus continua sendo bom e fiel para com todos nós. Às vezes a maior prova de fé não é pedir mais, mas agradecer pelo que já recebemos e confiar que Deus continuará fazendo o melhor no tempo certo. A palavra de Deus diz em 1 Tessalonicenses, em tudo dai graças, porque esta é a vontade de Deus em Cristo Jesus para convosco. Então hoje, experimente fazer uma oração diferente. Antes de pedir qualquer coisa, agradeça. Agradeça pelo fôlego de vida, pela proteção, pelas portas que Deus abriu e até aquelas que Ele fechou para o seu próprio bem. Você vai perceber que um coração cheio de gratidão também é um coração cheio de fé. E quem confia em Deus nunca caminha sozinho. Que Deus abençoe o seu dia, que Deus renove as suas forças e encha o seu coração de paz hoje e sempre. Agora são 10h29 em Paragominas. Bom dia. Música.

0: musicaço com John Bon Jovi, a música Miracle. Agora faltando apenas 11 minutinhos para as 11 horas da manhã. Programa João Glória, a voz do povo. Até o meio-dia e olha só. A operação A-Change, deflagrada pela Polícia Federal na manhã desta sexta-feira em São Paulo, para desarticular uma organização criminosa suspeita de lavar dinheiro proveniente do tráfico internacional de drogas, encontrou um saco de dinheiro na casa de um dos alvos. Segundo a PF, são mais de 50 policiais federais que cumprem 13 mandados de busca e apreensão e 11 de prisão temporária em São Paulo, Santos, Praia Grande e Santana de Parnaíba, expedida pela 7ª Vara Federal Criminal de São Paulo. Estela Stefani Nunes Henrique de Oliveira, suspeita de ser a intermediária para a coleta de grandes quantias de dinheiro para o primeiro comando da capital, PCC, foi presa no âmbito da operação. Ela também foi uma das pessoas sancionadas pelo Departamento do Tesouro dos Estados Unidos na última quarta-feira. Além dela, outro sancionado pelo governo norte-americano, Vitor Henrique de Oliveira Shimada, é alvo da PF e permanece foragido até o momento da publicação desta reportagem. De acordo com a PF, os investigados utilizavam um sistema estruturado para movimentar recursos por meio de transferência ilícita de criptoativos, transporte de dinheiro, inclusive em espécie, operações bancárias de alto valor e repasse entre pessoas físicas e jurídicas. Está aí a nossa Polícia Federal trabalhando e trabalhando bastante, porque quase toda semana a Polícia Federal encontra dinheiro, é dentro de livros ocos, é dentro de armários, né? É através do PCC. Sinceramente, eu vou te contar, ou que tem bandido, ou infelizmente a corrupção vem falando mais alto nos últimos tempos. Faltando 9 minutinhos para as 11 horas da manhã agora. Bom dia.
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11: 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Agora são 11:04 em Paragominas. Bom dia.
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0: Olha que coisa boa, hein? Zezé de Camargo e Luciano, dois corações e uma história matando saudade aqui na sua 89,1 Clube FM de Paragominas. 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Agora são 11h23, a gente vai pro intervalo e volta já já com você. Bom dia!
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0: Olha só, já são 11h34 em Paragominas. 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Agora são 11h36 em Paragominas. Bom dia.
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0: Olha, por aqui meu amigo Pedro Edivan, ele acabou de chegar ali do Rio Uraim, aonde um corpo foi encontrado hoje pela manhã. Meu amigo Pedro, quais são as informações que você tem desse achado que aconteceu ontem à tarde ali no Rio Uraim? Por favor, bom dia.
1: Boa tarde. Bom dia, João. Na verdade, quem me passou essa informação foi Valdemar Nunes, né? Ele que nos passou, acabou me ligando. Sim. Falando desse suposto corpo.
0: Sim.
1: E aí quando nós fomos, eu e o Valdemar na 13ª seccional,
0: se confirmou.
1: Nós se deparamos com a pessoa que tinha encontrado este corpo.
0: Correto.
1: Que estava dando depoimento na delegacia.
0: Ah.
1: E nós tivemos uma conversa com ele, com essa pessoa. Ele foi muito atencioso com a gente, nos passou todas as informações, nos deu entrevista. Nós fomos ontem no local e ele mostrou o acesso mais ou menos de que era, mas não tinha como ir andando nem por mato, nem por outro lugar, só de embarcação, né? Ou seja, de canoa.
0: Sim.
1: E naquele horário da noite não tinha canoa. E o bombeiro também não faz esse tipo de operação de resgate de corpo à noite dentro de Igarapé.
0: Esperaram então amanhecer.
1: Passamos a noite toda, quando foi hoje cedo, por volta das 7h30 da manhã, nossa equipe já estava lá,
0: uhum,
1: no pé do eito, já esperando a Polícia Civil, Científica e Corpo de Bombeiros.
0: Pedrão, pela sua experiência, dá para perceber, dá para ver se houve alguma violência física
1: não
0: contra
1: dá,
0: essa
1: não
0: pessoa?
1: Não dá, João, porque o corpo já estava num estado bem avançado, aproximadamente de 4 a 5 dias.
0: Uhum.
1: Bem avançado, rodou muito forte. Eu fui o único que fui até no local.
0: Sei.
1: Eu fui o único que fui até no local.
0: Tá. Né?
1: Fui numa canoinha, cheguei lá, canoa. Não falar besteira.
0: Eu não ia falar nada.
1: Não, mas você é saliente.
0: Ah.
1: E por incrível que pareça, quando eu entrei na canoa, o pessoal de cima da ponte: ei, vai fundar!
0: Meu
1: vai
0: Deus
1: fundar! Eu digo: não, não vai porque a tua língua não tá aqui.
0: Isso é bullying, né? Isso é bullying, não pode ficar.
1: Isso é palhaçada. Falta do que fazer, um quintal pra capinar.
0: E aí, o corpo estava preso nos galhos?
1: Tá,
0: qual era a situação?
1: Nós fomos lá no local, é como se fosse um S. Um S bem fechado.
0: Correto.
1: Onde ele veio e engatou, onde tem muito, muito raiz, galhos, entendeu? E cipó.
0: Sim.
1: O corpo entrou de baixo ali. Ficou preso.
0: Sim.
1: Então, para retirar, o bombeiro teve que cortar
0: os galhos.
1: Já uma foice, cortar com foice, facão,
0: uhum,
1: para retirar e depois andar com um gancho, pegar. Não, o único lugar que tinha para onde pegar era a bermuda que ele estava vestido.
0: Correto.
1: Engatou na bermuda e puxou. Aí depois passou uma corda na cintura dele. Né? Foi trazido a esquife da Polícia Científica para colocar. Mas aí não tinha como,
0: aham,
1: colocar por conta do peso, né? E eram poucas pessoas que estavam lá. Era um bombeiro e dois civis.
0: Eu entendo.
1: Né? Pessoas civis que estavam por lá. Eu não contava porque eu estava filmando, estava nem... Tava
0: Pedrão, corpo de um homem, tem uma ideia da idade?
1: Não tem. Não temos ainda.
0: Não tinha documento?
1: Não tinha nada. Só estava de bermuda, sem camisa.
0: Possível afogamento novamente?
1: Também não é difícil dizer, porque pelo estado que estava.
0: Uhum.
1: Né, e a gente ficou ali acompanhando, eu acompanhei de perto, olhei bem de perto, não vi golpes, não vi machucado, essas coisas. Até porque não dá para definir quando estava,
0: claro,
1: nesse estado, né?
0: E Pedro, e existe a possibilidade de já ter, assim, alguma família que tenha alguém desaparecido,
1: João,
0: que já tenha entrado em contato?
1: Eu não gosto de
0: se antecipar.
1: De antecipar. Mas nós temos duas pessoas
0: desaparecidas.
1: Dois homens desaparecidos.
0: Uhum.
1: Nós tínhamos também uma mulher também que estava desaparecida. Até o marido dela acabou de entrar em contato comigo agora, acabou de encontrá-la.
0: Uhum.
1: Ela está internada no hospital regional, essa moça.
0: Graças a Deus, né?
1: Ele acabou de falar aqui comigo.
0: Mas existem dois homens desaparecidos.
1: Existem dois homens desaparecidos.
0: Então é claro que a polícia vai trabalhar, querer ver se de repente...
1: Mas aí é aquela situação. Esses dois homens que estão desaparecidos já tem quase duas semanas. E esse corpo já tem de 4 a 5 dias que está daquele estado.
0: Correto.
1: Mas ninguém sabe, será que seguraram em algum canto, depois mataram, jogaram? Ou é uma outra situação, porque lá, nesse local lá, o pessoal usa droga naquele local ali,
0: sei,
1: entendeu? É bem complicado. A gente vai aguardar aí a necropsia da Polícia Científica para dizer a causa morte, porque agora ainda está como morte a esclarecer, né? E a gente vai aguardar como é que vai ser o posicionamento da Polícia Científica junto com a Polícia Civil.
0: Muito bem, Pedro Edvan, muito obrigado, meu irmão, pela participação. Vamos que vamos. Tá aí o Pedro sempre trazendo informações pra gente de tudo que acontece em Paragominas e região. 11h46, vou ficando por aqui. Amanhã já é sábado e amanhã a gente apresenta o Bora Cidade. Com a graça de Deus, a gente volta na segunda-feira aqui pela sua Rádio Clube FM de Paragominas, programa João Glória, a voz do povo. Forte abraço e tudo de bom. Tchau, tchau.
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3: Oi, bom dia!

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2: Amanhã contra Ipiranga, 5 horas da tarde, nesse mesmo domingo, vamos ter também seleção brasileira pegando a Noruega. E falando de Clube do Remo, a gente vai falar de centro de treinamento do Leão, que parece que finalmente vai sair. O Clube do Remo anunciou aí o início das obras para a segunda quinzena de julho. A gente vai trazer todos os detalhes para você, além de dois jogadores que podem estar chegando no papão. Vem participar do programa aqui com a gente através do nosso WhatsApp, que está na tela, 984017422. Ou se você for tecnológico, é só escanear aqui o QR Code. E aqui, como a gente é inclusivo, nós temos uma pessoa que lida muito bem com tecnologia e outra que é mais travada. Não vou dizer quem é quem, mas estão aqui. Saulo Zaire e Liane Coelho. Uma tá rindo e outra tá sério. Aí vocês imaginam quem é quem. Bom dia!
3: A minha cabeça é boa. Bom dia, boa tarde, boa noite. A da Liane, o olhar dela é diferenciado, mas não sei até que ponto ela se dá bem com tecnologia, não.
4: Bom dia, Danilo. Bom dia, Saulo. Um ótimo dia a todos com o meu look feito em cima da hora aqui.
2: É, tá clima de montanha aqui, né?
4: Frio demais.
3: Eu quero saber só se esse look aqui...
4: Quem te perguntou?
3: Eu quero saber só se esse look aqui tá, é pra reflexão da nossa audiência. De Liane e Danilo é em alusão à seleção brasileira...
2: Ou?
3: À seleção da Nova Zelândia...
2: É, tem isso.
3: Ou ao Ipiranga de Erechim.
4: Ah, aí também quebra.
2: Rapaz, eu vou explicar a minha camisa às pessoas que estão acompanhando.
3: É porque o Danilo não torce para a seleção brasileira, galera. Ele é indiferente.
2: Não, o dia a dia do programa aqui, a galera ainda não me viu com a camisa do Brasil, né? Hoje eu tô com a camisa do Brasil. Por quê? Ganhei do meu filho de presente. Aí eu pensei o seguinte. Cara, segunda-feira pode ser que não dê mais para usar. Tu entendeu a reflexão?
4: O meu caso é frio. Eu roubei do titio, nosso parceiro daqui.
2: É, a reflexão é essa. Talvez...
3: E por dentro tá azul marinho da tua roupa.
4: Ai, Saulo, me poupe. Vai, Danilo.
2: Enfim, e é sobre azul marinho que a gente começa no programa hoje, dona Liane Coelho. Clube do Remo anunciou aí o início das obras no Centro de Treinamento do Leão. O Remo utilizou as redes sociais, a gente vai já colocar na tela aí, com uma arte bem bacana, inclusive, mostrando aí, olha aí. O sonho começou. Aí uma obra, né, iniciando... Né, do centro de treinamento do Clube do Remo, que vai começar aí, né, vai ter o início das suas obras na segunda quinzena de julho. E agregando mais informações, né, para quem está acompanhando a gente também para o nosso debate, esse centro de treinamento ele vai ter um valor de 15 milhões no total, 10 milhões da empresa parceira, né, do estado, fazendo aí esse centro de treinamento em 3 etapas, tá? E outros 5 milhões do Clube do Remo. A previsão é de 220 dias de obras. Ou seja, março de 2027, essas 3 etapas entregues. O que são essas 3 etapas, Liane e Saulo? Toda a parte estrutural, tá? Vai ter também uma área com hotel, né? Isso além, obviamente, da área com campos de futebol. É aquele momento que eu vejo o torcedor empolgado, animado. Obviamente que a gente também, por conta de uma realidade que vai chegar para o Clube do Remo, esse inclusive é o projeto, tá, que está no YouTube, na rede social do Clube do Remo, lá na Remo TV. O ponto é, caramba, né? 2026, para ser entregue 2027, a gente está muito atrasado no tempo, né? Não é jogar água no chope, tá? É só uma reflexãozinha.
4: É o tão sonhado CT, que na verdade a gente só vai conseguir ter a dimensão da importância, sendo que é uma tecla que a gente bate bastante, quando ele de fato estiver pronto. Eu acho que muitas vezes, principalmente quando o time está bem dentro de campo, a gente fala de CT, passa muito despercebido, como se fosse uma cobrança alheia, né, Saulo? Uma cobrança meio que por luxo, por estética e por aí vai. Mas eu sempre repito que quando você vai falar em contratação, isso também interfere, né? Quando você apresenta a estrutura que o time tem, isso também conta muito na hora de você trazer grandes nomes para cá.
3: Olha, o Danilo foi preciso, né, para variar um pouco. Estamos 30 anos atrasados em relação a centros de treinamento que não tem nada de luxo. É o básico do básico, é o acordar, é o escovar dente, tomar banho, enfim... O Remo está muito atrasado nesse quesito. O projeto é maravilhoso. Eu estou encantado aqui com essa apresentação. Não sei se é um slide, Danilo, ou coisa parecida.
4: Como é velho.
2: Transparência, Saulo.
3: Inteligência artificial. Nossa, palmas aí para quem fez todo
2: não,
3: esse projeto.
2: Não, isso daí é um projeto, efetivamente, que arquitetos fazem, né? Isso é um projeto, efetivamente, que o Clube do Remo anunciou esse ano ainda e que está disponível lá na Remo TV no YouTube.
3: Maravilhoso. Saulo. Parabéns para a Remo TV, para o YouTube, para os ouvintes tecnológicos. Mas eu quero ver isso na prática, tá? Já vi muito projetinho bonito aqui de Curuzu, de Baenão, de arenas multiuso.
2: Isso é verdade.
3: E eu, sinceramente, Liane, não sou tão velho como tu sugeres, mas eu tenho idade suficiente para desconfiar de tudo isso. Até porque não é um dinheiro só do Remo, não será o mesmo presidente ano que vem. Muita coisa pode acontecer em relação a rebaixamento, a desmotivação da empresa parceira. Mas tomara aí que as pessoas honrem esse compromisso e que esse projeto lindo e maravilhoso, que tem tudo a ver com o Instagram e com o mundo digital, saia do papel ou então do computador.
2: É, a empresa parceira, pelo que eu sei, tá? Ela fez um acordo com o Estado e a partir disso ela não tem como voltar atrás, até porque está tudo em contrato. A questão são esses 5 milhões que partem do Clube do Remo também na obra. E a gente sabe que, obviamente, essa permanência na Série A, ela é fundamental dentro desse contexto. E ó, é o Remo que está se movimentando fora de campo, mas dentro dele também. Quem falou com a imprensa foi o Edson Fernando, meio campista do Leão, falando sobre adaptação, falando sobre querer chegar para tirar o Remo da zona de rebaixamento. Ele que foi apresentado lá no estádio Baenão. Coloca na tela.
5: Eu vim acreditando nisso, né? Acreditando que o clube pode dar essa volta por cima. Tem jogos muito importantes agora, né? Em poucas semanas a gente tem bastante viagem, bastante jogos, mas já fiquei sabendo que o clube está preparando toda a logística, tudo isso para que a gente possa chegar bem nesses jogos, que são muito importantes. Agora cada ponto é muito importante. E eu vim aqui para ajudar, da melhor maneira possível. Sou um cara que me dedico muito nos treinamentos, me dedico muito nos jogos.
2: E ele falou também que ele é lá de Natal, que achava que ia chegar aqui, ia ser tudo tranquilo em relação a clima, mas que o bicho tá pegando. E tá, meu irmão, tá chovendo à noite, mas quando o sol tá com raiva e bem, viu, esses últimos tempos. Natal, pelo menos, bate um vento, né?
3: Tem aqui uma praia, né? Tem praias gostosas ali, mas aqui tá realmente muito complicado. O mestre sol...
2: Ela tá rindo, Sol.
3: Não sei, parece que ela tem algum problema aí.
4: Não, é que Saulo tem uma relação muito, muito íntima com o Natal, né, Saulo?
3: Natal, João Pessoa, Recife, onde você quiser.
4: Houve um tempo que tu quase moraste lá, não foi, Saulo?
3: Foi, um tempo que não volta mais.
4: Boas lembranças, né?
3: Ótimas, excelente. Dá até vontade de chorar aqui.
2: O Remo anunciou, teve oficialmente aí o Edson Felipe sendo apresentado. Calma, Edson Fernando, eu misturei todo mundo, né? É. E o Remo anunciou ontem o Matheus Felipe, zagueiro, né, jogador aí que já atuou com o Léo Condé no Ceará, Atlético Goianiense, estava jogando agora no Vietnã. Pergunto para vocês, é um jogador que agrega quanto, como também, é aquele cara, aquele corpo de segurança, né, Saulo, grandão, um zagueiro que intimida no aspecto físico.
3: Mas muito
2: também.
3: Bom tecnicamente, sabe lançar passes médios ali, quebrar as linhas ofensivas, né, intermediárias dos adversários. Não sei como é que está o condicionamento físico dele, não só em relação a peso, Liane, mas também a ritmo de jogo. A gente sabe que no Vietnã é uma outra história, né, no
2: nível de competitividade,
3: mundo asiático, né? Às vezes o cara treina 3 vezes por semana. Tem a questão do nosso clima, né? O Matheus Felipe quase sempre jogou aqui no Brasil, em Goiânia, Fortaleza. No Atlético Paranaense, também teve passagem no Ceará, ali em Maceió, mas é questão de adaptação. Aqui em Belém o cara chega muito bem, então ele tem muita dificuldade para se adaptar, é conhecido do técnico, não é ambidestro, mas joga facilmente pelos dois lados, bom na bola aérea. Acredito que, se não é um reforço para o time titular, está trazendo alguma coisa interessante ali em relação à preocupação esportiva e positiva para os senhores Marlon e Tchamba.
2: Liane, torcedor do Remo, aliás, torcedor paraense, né? Ele é aquele cara que a corneta já tá na mão. Uhum. Independente de qualquer coisa. Tem torcedor que nem sabe se o Edson Felipe... Caramba! Matheus Felipe! Se o Matheus Felipe...
3: Eu tenho um vizinho que fala assim, esses nomes compostos.
2: É, eles atrapalham. Saulo Zaire, Saulo José, né?
3: É, Saulo José Araújo Zaire. À sua disposição.
2: É isso. Mas, assim, a corneta do Azulino já tá cantando firme sem nem saber se o Matheus Felipe, se ele é gordo, se ele é magro, se ele é alto, se ele é baixo. Tá vindo do Vietnã, não presta. Essa mentalidade eu acho que precisa dar uma mudada, até porque a realidade do Remo não é trazer zagueiro que está, por exemplo, sendo eliminado da Copa do Mundo.
4: Eu acho que essa pausa, essa paralisação da Copa do Mundo, ela criou um mundo à parte na cabeça do torcedor, que foi uma paralisação que teoricamente iriam chegar as novas contratações e contratações que viessem com peso. A contratação que o torcedor paraense sempre gosta, né? O ex alguma coisa, o ex isso, o ex Corinthians, ex Flamengo e por aí vai. Essa não é a realidade do Remo. O Remo, eu costumo falar que ele tem um tiro curto agora, porque ele precisa de pontuação, né? Precisa sair da zona, precisa se consolidar fora da zona e vai em busca disso. Então eu acho que a gente, inclusive da imprensa, vai precisar se adaptar com isso, com nomes pontuais. Contratações que não são contratações de peso, muitas vezes desconhecida do torcedor, muitas vezes desconhecida da gente também, mas que vem para suprir esse tiro curto e lacunas que são deixadas. A gente não está falando dessa posição específica, mas vamos lá. O Remo hoje não tem um substituto para o lateral esquerdo, para o Mike. Né? Então, vai em busca no mercado, muitas vezes não só de nomes de peso, mas alguém que possa também compor o elenco. Pode ser que o Edson Fernando, ou quem chegue também agora, não assuma a titularidade de imediato.
2: Sim.
4: Não sejam jogadores titulares. E aí o torcedor vai começar a questionar, trouxe jogador que não vai ser titular. Enfim, é mais um trabalho estratégico do que um trabalho midiático.
3: E uma coisa, Danilo, assim, pra gente que acompanha futebol, já jogou uma bolinha também, é o torcedor criar a expectativa do reforço, do cara de peso, recém-chegado da Europa. E uma outra coisa é você trazer um cara sem grife, Liane, e esse cara no treino, simplesmente, dá tudo e mais um pouco e tirar aquele jogador A, B ou C de uma zona de conforto. Sim. Isso aí vai melhorar o cara que está chegando, que quer um lugar ao sol, quer ser reconhecido pela torcida, e o Remo é uma grande plataforma para ter essa redenção aí nos jogadores que estão em baixa no mercado, tá? No Brasil ou então fora daqui. E também você tem um cara que está acomodado, que ganha um grande salário, e esse cara vê, olhar para um lado, olhar para o outro e pensar assim, rapaz,
2: se eu bobear,
3: eu preciso correr mais, eu preciso dar o que eu não dei até o presente momento, e isso gera um jogo coletivo, né? Uma situação homogênea, um cardápio melhorado para o Léo Condé, e tomara que tenha todo esse espírito de grupo, que quem está como titular continue se dedicando e esses reservas cheguem pelo menos para criar um problema ali na cabeça do Léo Condé e o Remo tenha coletividade, seja na escalação inicial e também no banco de reservas.
4: Sobre essa questão do Vietnã, ano passado o Panagiotis foi importante no time do Remo, esse ano você tem o Chamba. Então assim,
3: João Pedro chegou
4: São muitos jogadores que talvez cheguem como desconhecido, mas eu acho que as contratações midiáticas ficaram lá pro início da temporada, quando veio o Patrick de Paula, quando veio, enfim, até quando veio o Carlinhos, ex-Flamengo e por aí vai. Agora são contratações pontuais.
2: O Remo subiu ano passado dessa maneira, né? Resgatando o Pedro Rocha. Enfim, eu acho que o termo é a gente se reeducar. E quando eu falo a gente, torcedor, imprensa, todo mundo que faz parte desse ciclo aí do futebol. Vou dar um trabalho pro meu editor agora, Daniel. Te liga que eu vou fazer uma mudança. Já que a gente tá falando de mercado, vamos falar de dois nomes que são alvos do Paysandu no mercado. E vamos colocar na tela aí, falando desses dois caras. O Paysandu está atrás de um zagueiro e atrás de um atacante. Esse zagueiro do Paysandu é um cara que está no América Mineiro. A gente pode colocar imagens aí na tela. É Emerson Santos. Mas a gente começa com ele mesmo, olha aí, chutando de fora daí. Que chutaço, meu irmão. Não sei se ele acerta isso toda hora, né? Mas a disposição que estava ali para a gente nos melhores momentos tem esse chutaço aí. Está no América Mineiro, tem passagem na Ponte Preta, no Palmeiras. Não é titular no América Mineiro na Série B, inclusive dando os créditos da informação, tá? Quem passou essa informação que o Paysandu negocia com ele é o nosso parceiro Júnior Cunha. Postou aí nas suas redes sociais.
3: Eu pensei que era o nosso parceiro Júnior Rocha.
2: Júnior Rocha deve estar ligado nisso também.
4: Tem muita coisa para ele resolver no momento.
2: E aí o Saulo, que é um cara que quando jogava pelado, agora ele está aposentado para quem não sabe, gostava de jogar lá atrás. Saulo, esse estilão aí do Emerson Santos, aquele zagueiro que sai, que tem um passe bom, chega com cara de quê? De titular nesse Paysandu?
3: Ele tem um perfil muito parecido com o Castro, né? Um zagueiro
2: volante. A Liane falou isso, né, Liane?
3: Um volante zagueiro que desarma, levanta a cabeça, não complica. cara experiente, né? Não vai ter velocidade.
2: 31 anos.
3: Não vai entregar ali aquela intensidade, mas para uma Série C, e pelo que o Paysandu não tem, pode chegar e encaixar como uma luva. Como a gente está vendo aí, Danilo, ele sai bem ali.
2: Sim.
3: Pelo lado direito, isso vai fazer com que
2: lança,
3: o Edilson...
2: Né?
3: É, o Edilson deu uma espetada ali para chegar no setor ofensivo. Jogador interessante, né? Idade boa, vamos ver o histórico de lesão. Está aí no América Mineiro, virtualmente rebaixado para a Série C. Pode mudar de áreas e essa mudança talvez seja muito interessante para ele e para o Paysandu.
2: Chega com cara de titular, Liane?
4: Principalmente se for confirmada essa situação do Castro, caso ele não fique. Para a gente compreender mais ou menos, ele tem esse mesmo estilo, como o Saulo falou. Em vários momentos, inclusive, a gente vê ele arrancando aí. Vai partir dele também, em alguns momentos, a criação, né, de junto ali com o Gabriel Mesquita, similar, como é com o Castro hoje. E aí, vamos lá. Se, além da qualidade que ele tem para oferecer, muito similar ao Castro, não sei qual vai ser a situação do Castro no Papão, diante de tudo que aconteceu, é para a gente ter uma noção do perfil dele, seria fazer esse comparativo com o zagueiro bicolor.
3: É um zagueiro que nem eu, que não dá chutão, Danilo.
2: Tá bom. Outro nome agora que a gente vai trazer é de William Potker, atacante. Esse daí eu acho que já é mais conhecido, né, do torcedor. Vamos colocar na tela aí também William Potker. Ele que é aquele canhoto que chuta forte, passagens aí pelo Internacional, estava na Ponte Preta agora, a Ponte Preta com muita dificuldade financeira e o William Potker pediu para sair, né? É um atacante que eu acho que o melhor momento da carreira dele já foi, mas acredito que tenha condições de agregar nesse Paysandu, inclusive na parte de experiência, Saulo Eliane.
4: Nesse curto recorte, Saulo, a gente consegue ver ele caindo em vários momentos pelos dois lados, né? Mas bastante pelo lado direito, o que me chama a atenção, porque em vários debates aqui a gente fala pelo lado direito sobre aquela briga, Tylon e Talisson, e pelo lado esquerdo um substituto que não existe ainda para o Pego. E a gente vê que normalmente ele é um jogador que joga ali pelo lado direito, então achei que viria um reforço, ou pelo menos agora de imediato, para o outro lado.
2: Pode ser um meia também, né, Saulo?
3: Pode ser muita coisa aí, Danilo, jogar pela direita, pela esquerda um pouco menos, pode ser um 10 para estar na vaga ou junto com o Marcinho, pode ser um falso 9 e pode ser um segundo atacante. É um cara que tem muita qualidade técnica, perdeu velocidade, ganhou peso, mas para a Série C, meu amigo, como eu falei ontem em um grupo aí, Liane, não sei se você está.
4: Provavelmente não.
3: Cabe muita coisa e o Potker, se chegar minimamente motivado, vai ser titular mais que absoluto nesse time do Paysandu, apesar de todos esses problemas que eu falei. E o Danilo citou anteriormente de o momento melhor da carreira dele estar no passado.
2: O Potker e o Emerson Santos são contratações que elevam o nível do elenco do Paysandu? Elevam o nível de um time principal? Ou são jogadores que chegam com cara apenas de reposição? São contratações que fazem o Paysandu entrar, por exemplo, pensar lá na frente, no quadrangular, entrando mais forte?
3: Tecnicamente, muito boas contratações. Agora,
2: sobe quantos degraus aí, Saulo, vão... Paysandu? Teoricamente, obviamente.
3: 2 degraus. Não sei qual é o tamanho do prédio, né?
2: Tu tendo Emerson Santos e Castro, por exemplo. Eles jogam juntos?
3: Jogam.
2: E se for para escolher só um, quem é titular? Com esse contexto, o Castro saiu do Paysandu. Ah, mas eu tenho o Emerson
3: não,
2: Santos,
3: o Emerson
2: então
3: chega pra
2: caiu pra cima.
3: Com...
2: Caiu pra cima, vamos dizer
3: não,
2: assim.
3: Não sei se caiu pra cima, mas mantém o nível ali.
2: No mínimo, mantém.
3: E o Emerson Santos, universalmente, é muito mais jogador que o Castro. Sobre o Potker, diferenciado tecnicamente, numa Série C mais ainda, e, meu amigo, se chegar aí com um percentual de gordura até mesmo um pouquinho alto, pode ser muito útil para facilitar a vida de Juninho, de Ítalo, de Tylon e do próprio Cleiton Pego. Agora, não vai correr para trás, não vai dar muitos sprints, só que a bola procura ele gosta dela e o Paysandu pode ganhar um reforço, caso o Potker chegue aí motivado para ajudar o Bicolor.
4: E o Potker já pode ser também uma característica, indícios das contratações do Paysandu, né, por conta de várias funções que ele pode fazer, aquele dinamismo, variação que a gente pede tanto do Júnior Rocha, do time que já está sendo muito estudado pelos adversários, levando em consideração que ele pode cair pela esquerda, pode cair pela direita, pode ser ali um meia junto com o Marcinho ou substituindo o que seja, mas já são indícios também de um Paysandu que vai tentar essa movimentação em campo com contratações que consigam ter mais de uma função.
2: Cara, eu não quero ser oportunista aqui, voltando a falar do Emerson Santos, mas eu vejo o Castro como aquele zagueiro forte, de imposição física, mas que quando ele tem que dar um passe, forçar um pouquinho mais, ele tem dificuldade. Então, por isso, obviamente, eu acredito que o Emerson Santos, entrando nesse time do Paysandu, ele vai qualificar uma saída de bola que hoje é extremamente dependente da bola passar no pé do Pedro Henrique. Então, o pai ganha uma opção, porque Castro não faz lançamento. Bruno Bispo até tenta, mas depende do alinhamento da lua.
4: Sabe quem estava fazendo ali, né? Isso? O Yarley. Nos poucos jogos em que ele atuou, nos últimos jogos em que ele atuou, na verdade, mesmo tendo um tempo mais reduzido, ou seja, não foram 90 minutos, eu vi ele forçando bastante isso. Fiquei com a sensação de que é uma característica dele que precisa ser aperfeiçoada, mas ele faz
2: o
4: isso.
2: O Yarley, eu acho que ele precisa de maturidade, mas é um cara forte fisicamente.
4: Que já evoluiu bastante.
2: Não tem medo de errar, que isso é fundamental. Para um jogador profissional é básico, né? Para o cara ir evoluindo.
3: Agora, uma coisa em cima desse teu raciocínio, Danilo, é o zagueiro que tem a qualidade de passe, no caso, o Emerson Santos, e a bola não queimar ali no pé dos receptores da bola. O volante, o lateral, o próprio meia, é você ter um bom passador, mas um bom receptor, né? Porque não adianta o Danilo ter o melhor passe do mundo se a bola chega em mim, eu choro, Liane. Isso acontece.
2: A bola vira um tijolo, né?
3: Exatamente.
2: Tu manda ela redonda e chega um tijolo.
3: Ou então eu entrego ela pro adversário, eu não suporto a pressão ali, isso serve também pros caras da frente.
2: Fazer um pivô.
3: Acredito que é muito o que a gente fala de compactação, de você evitar o passe longo, usá-lo num recurso ali diferente, numa situação de jogo, aproximar as peças pro passe ser mais curto, e quando o passe é mais curto, a tendência é que ele seja menos equivocado, seja... através do cara que passa ou então do receptor.
2: Ó, a gente está falando de Paysandu e a gente vai colocar na tela agora Marcinho, meio-campista do Lobo. Ele falou sobre o Paysandu voltar a ter o seu DNA. Que DNA é esse? Coloca na tela.
6: A gente não está feliz, não está contente com os resultados, com o desempenho que a gente vem tendo, mas a gente se cobra bastante. Então, se Deus quiser, a gente... diante do Ipiranga agora, a gente possa fazer um jogo muito forte, voltar aquele DNA do Paysandu de se entregar até o final, de nunca desistir, para que a gente possa chegar lá e fazer um jogo muito bom e, se Deus quiser, sair com resultado positivo de lá.
2: Marcinho falou desse DNA do Paysandu não desistir. Honestamente, nessa fase, não vou dizer que é ruim, mas não está batendo com o que a gente viu, eu não vi um Paysandu desistindo, eu não tenho como falar, tem jogador que está tirando o pé, não sei o que mais. É um momento de desencaixe, um momento que talvez o auge físico, técnico já passou. E como é que vocês veem esse jogo contra esse Ipiranga, 11 horas da manhã, num clima diferente, uma viagem mais longa, mas eu vejo um Paysandu com uma logística interessante, que isso não vai gerar uma repercussão. Mas é jogo para reabilitação do Paysandu, é aquela famosa história, empata em casa e resolve com o Guarani depois.
4: Pois é, a queda do Paysandu, sem tirar o mérito do adversário, também tem com algumas quedas do elenco como todo, em termos de desempenho. Eu também não vejo jogador fazendo corpo mole, não querendo correr ou algo do tipo, não consigo pelo menos enxergar isso. Agora eu vejo que o Paysandu vem quebrando alguns padrões que funcionavam. No jogo contra o Santa Cruz, por exemplo, a gente falou sobre o chute de fora da área. Eu acho que isso pode ser um recurso. Não é um padrão do Paysandu. O padrão do Paysandu é um time que trabalha bastante. Toca a bola, trabalha pelo meio de campo. Não foi o que aconteceu. Então, eu acho que, na verdade, desse DNA, algumas ações que o Paysandu costumava ter nos últimos jogos que funcionava bastante, não está tendo. Então, repito, sem tirar o mérito do adversário, eu acho que o Paysandu mesmo deixou de fazer o que estava fazendo e o que estava funcionando.
3: E o momento é de recuperação, né? Física, técnica, psicológica, a semana não foi das melhores em relação ao ambiente, a viagem não vai ser simples, mas o estádio Colosso da Lagoa, com muito frio, mesmo num domingo de manhã, chove muito naquela região ali do Rio Grande do Sul, que é perto de Santa Catarina. Paysandu tem vários jogadores nascidos lá no sul do país. Enfim, jogar o jogo. O estádio não vai estar cheio. 500 mil, ótimo. 500 torcedores no máximo, campo neutro. Paysandu tem plenas condições, se fizer tudo que a gente já comentou aqui, vem comentando desde janeiro, diga-se de passagem, de voltar com uma vitória. Tomara que as peças estejam descansadas, bem treinadas, né, como a gente está vendo aí nas imagens oficiais do clube, mas que o Paysandu tenha foco, volte a ser compacto, os ajustes oficiais do clube, mas que o Paysandu tenha foco, volte a ser compacto, os

0: Lindos e bicolores que mandaram recado pra gente através do nosso WhatsApp. Como é que tá a expectativa da galera aí, dona Liane?
1: Bom dia, jogo aberto para Pará. Faltam 7 rodadas pro Papão. Será que dá? É o Patola.
0: Patola?
1: É, do Marajó. Pensando, abraço aí. Bom dia, Danilo, Liane, Saulo. Devagar, vamos chegando. Meu leão deixando secadores sem sono. É o Gil do Guamá dando aquela cutucada. Não pode faltar, né? Bom dia, galera do Jogo Aberto Pará. Agora as coisas vão andar no CT do Leão. É o Gema de Icoaraci. Assim a gente espera, porque o projeto está bonito. E pra finalizar... Oh, é, mano, toma Tigrana. E pra finalizar, finalizamos então, Danilo Pires. Abraço para o Alessandro.
0: É isso. Agora, apareceu, que tava travado.
2: Alô? Oh,
0: é o Charles Roberto. Bom dia, Saulo, Danilo e Liane. Nossa galera já tá na expectativa da volta do Clube do Remo e tá dizendo que domingo vai ser 2-1 pra Noruega. O Charles Roberto, ele é do bairro do Coqueiro, égua da Resenha.
1: Tamo
0: Fera.
1: Por cá, viu?
0: Grande abraço aí pra toda essa galera. E a gente vai se despedindo do primeiro bloco, porque já já a gente volta para falar de seleção brasileira que não tem Paquetá. Aí é hora da gente trabalhar e colocar o nosso time em campo. Será que o Ancelotti vai ouvir? Daqui a pouquinho então de volta.

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0: Muito, muito boa tarde, meus amigos e minhas amigas. Nós estamos começando, é o Bora Cidade Paragominas. Sejam todos muito bem-vindos. Nós estamos dando início ao Jornal Local. Aqui da cidade de Paragominas, o grupo RBA, que cobre do município de Dom Eliseu, Ulianópolis, Ipixuna do Pará, Irituia, Mãe do Rio, Aurora do Pará, Zona Rural. Olha, aqui em Paragominas é no canal 30.1, TV RBA. Elison Felipe, essas imagens são do lago, né? Imagens do Lago Verde, onde vai estar acontecendo hoje o Louva Pará. Vem Louvar Pará. É a edição que vai trazer aqui para a cidade de Paragominas grandes shows, artistas nacionais que estarão hoje aqui em Paragominas. E daqui a pouco eu vou falar ao vivo com o prefeito Sidney Jorge Rosa. Nós estaremos falando sobre esse evento que está sendo organizado pelo governo do estado. A governadora Hanna Gassan, inclusive, estará nesse evento aqui em Paragominas. E também a prefeitura de Paragominas. Ontem nós conversamos com a doutora Débora Mariani, o pastor Marcos Melo, que é um dos coordenadores desse evento que já aconteceu nas grandes cidades do nosso estado. 12 horas e 22 minutos, o trabalho jornalístico que nós vamos apresentar aqui, de Gabriele Bezerra, que vai participar ao vivo comigo também, e Pedro Edivan. Imagens de Antônio Jackson Miranda, o Mr. Jack, o senhor Cleiton de Castro Glória, a edição. E também na operação técnica está Elison Felipe, lá na Rádio Clube, que transmite ao vivo com a gente, está o senhor Carlos Murilo, o Rambo. As nossas redes sociais, e também a produção, quem trabalha com a gente é a Eridan Carolina. E eu, Valdemar Nunes Filho, vou estar com você até que horas, Elison? Até às 13 horas e 20 minutos. 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Elison Felipe, ontem aconteceu aqui na cidade de Paragominas uma situação. A partir das 18 para 19 horas, a equipe do grupo RBA recebeu a informação de que um pescador havia encontrado um corpo às margens do rio Uraí. Essa ponte está ali na promissão 1. O senhor Pedro Edivan rapidamente esteve no local e eu acompanhando também. E nós conversamos juntos com o pescador que encontrou o corpo desse homem. O corpo de um homem, me parece que é um jovem. Mas preste atenção, por favor, nesse rios que o Elison vai colocar agora, esse vídeo que está publicado nas nossas redes sociais. Coloque aí, por favor, Elison.
1: nossa equipe recebeu uma informação que foi encontrado um corpo que estava nas margens do Rio Uraim, aqui próximo da antiga ponte da Fripago. Nós viemos então, falamos com uma pessoa que conta detalhes à nossa equipe.
2: Então, Ivan, hoje por volta de 4:30 para 5 horas, eu peguei minha canoa, né? Peguei uma malhadeira e, como é de costume, a gente saiu para pegar umas piaba e me deparei com um odor muito forte. Eu fui me aproximar para ver o que que era e, me aproximando, eu me deparei com um corpo, aparentemente de um jovem, e eu, preocupado com a situação, resolvi comunicar às autoridades, né, da nossa cidade.
1: Todas as informações os senhores vão assistir daqui a pouquinho, ao meio-dia, no Bora Cidade Paragominas e também no 89.1 FM.
0: Aí está, Pedro Edivan esteve hoje pela manhã e ele esteve no local onde encontraram o corpo desse jovem, desse homem. Esteve lá no local a única equipe de comunicação, de imprensa, que esteve no local. O Pedro Edivan foi até lá, junto com policiais civis, acompanhou também o trabalho de perto do Corpo de Bombeiros e da Polícia Científica. Daqui a pouquinho o Pedro vem. Já está ok? Coloque aí, por favor, essa expectativa que o Pedro traz aqui no Bora Cidade.
1: Olá, Valdemar, nós estamos aqui próximo ao Rio Uraí, a ponte que divide a Promissão com o bairro JK. A nossa equipe do final da quinta-feira esteve informação de um corpo que estava ali adiante, já em estado bem avançado. Nós viemos aqui do local, fomos na delegacia, conversamos com a pessoa que encontrou. Nós na noite retornamos mais uma vez aqui no local e hoje, nessa sexta-feira, Polícia Científica, Civil e também Bombeiro estiveram no local. Mas daqui a pouquinho a gente vai trazer os detalhes dessa operação para resgatar esse corpo que ainda não tem nenhuma identificação. A nossa equipe, uma das primeiras, estava, e quando ficamos sabendo, nós estávamos em cima do lance, fomos dormir muito tarde aguardando informações como estava esse corpo, que estado estava, e daqui a pouquinho a gente vai trazer detalhes do resgate deste corpo que foi encontrado às margens do Rio Uraí, próxima ponte que divide a Promissão com o bairro JK.
0: Bem, 12 horas e 28 minutos. Daqui a pouco o Pedro vai trazer essa matéria completa aqui na nossa programação. Mas além dessa matéria, eu também vou conversar com Gabriele Bezerra, que já está ok, Gabriele? Posso falar com ela? Vai acontecer a festa solidária e é do projeto Juquinha. Gabriele está lá agora, 12h29. Coloque a Gabriele aqui, por favor, Ellison. Muito boa tarde, Gabriele, como sempre, trazendo notícias, sua participação aqui no Bora Cidade Paragominas. Gabriele, conta pra gente um pouco desse evento. Boa tarde, tudo bem?
3: Boa tarde, Valdemar Nunes. Boa tarde a você que está acompanhando a programação do Bora Cidade. Olha só, eu tenho um convite muito especial para você que está acompanhando nossa programação. Amanhã, no dia 4, a partir das 17 horas, aqui no Projeto Juquinha, vai ter a 18ª Festa da Alegria. E eu estou aqui com o Juliano, que ele é o diretor jurídico aqui do projeto. Juliano, conta mais um pouquinho para a gente sobre essa festa que vai acontecer, que já acontece há 18 anos, sim, e que é uma festa maravilhosa para a cidade e também arrecada fundos aqui para o projeto.
4: Uhum. É isso mesmo, gente. Estamos na 18ª, Festa da Alegria, é o nosso arraiá, é o arraiá do Juquinha. Convidamos toda a cidade para vir festejar com a gente. Teremos barracas com comidas típicas, vamos ter brincadeiras, parque sensorial para as crianças, e nós convidamos toda a população para vir conhecer o Projeto Juquinha, essa obra fantástica há mais de 20 anos, que ao longo desse período já atendeu mais de 3.200 crianças com alguma dificuldade ou algum atraso no neurodesenvolvimento. Nós temos anualmente essa festa para arrecadação de fundos e nós necessitamos também de doações. Então, acessem as nossas redes sociais, acessem a nossa página no Instagram, no Facebook e o nosso site. Qualquer valor faz grande diferença para nós. Não precisa ser valor exorbitante. Ah, eu posso doar R$5. O Juquinha agradece. Nós temos a possibilidade também dessa doação se dar através da conta de água da Sanepar. É só você autorizar o débito na sua conta. 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
3: Quem conhece o Projeto Juquinha sabe que é um projeto que traz melhorias para a nossa cidade, porque cuida das nossas crianças, dos adolescentes com alguma dificuldade. E é importante também ressaltar que esse festival que vai acontecer aqui, essa festa, ela tem entrada gratuita para que as pessoas possam vir, comparecer, deixar aqui seu momento de alegria, também deixar a sua contribuição.
4: Exatamente. Entrada franca, entrada gratuita, liberado para toda a população de Paragominas e região. Estamos preparados aqui para receber todos vocês de braços e coração aberto.
3: É isso mesmo, vou só reforçar a data para vocês e o horário. Dia 4, sábado agora, a partir das 17 horas, entrada gratuita. Vem se divertir aqui, vem participar desse momento que vai ser tão bonito. A 18ª Festa da Alegria do Projeto Juquinha. Devolvo para você no estúdio, Valdemar.
0: Valeu, Gabriele, muito obrigado. Obrigado pela participação aqui. Vocês não podem perder, tá? É uma festa tradicional e ao mesmo tempo você vai estar abraçando esse projeto que o Juquinha vem desenvolvendo como uma missão aqui na cidade de Paragominas, e não só em Paragominas, também várias famílias da região, dos municípios vizinhos, são beneficiadas. 12 horas e 32 minutos. Elison, coloque bem aqui, por favor, o telefone para que você que está assistindo a nossa programação, 985-56-5631, é o zap da nossa equipe de comunicação. Quero lembrar o seguinte: você pode realizar qualquer denúncia, pode realizar qualquer sugestão de pauta. Entre em contato com a gente, 985-56-5631, é o nosso zap. 12 horas e 33 minutos. Edson, eu vou começar a apresentar as matérias que nós estaremos trazendo aqui no Bora Cidade de hoje, no programa que está sendo transmitido através do canal 30.1 TV RBA e também na Rádio Clube a 89.1 FM. Operação Verão 2026 é lançada com reforço na segurança e integração das forças no município, aqui da cidade de Paragominas. A Gabriele Bezerra vai contar pra gente, na matéria que você vai assistir aqui, como foi o lançamento dessa operação aqui no nosso Bora Cidade Paragominas. E eu falei a todos vocês sobre esse corpo que foi encontrado ontem por volta das 16 para 17 horas. Um pescador, um homem morador ali da Promissão, um homem acostumado, eu não lembro bem, mas ele disse que há mais de 30 anos pesca aí, Pedro, você lembra, Pedro? É isso, mais de 30 anos pescando nas águas do rio Uraim. E ele ontem ele foi pescar e sentiu uma odor que circulava ali no rio. Decidiu subir um pouco mais e encontrou o corpo de um homem. E segundo a polícia científica e corpo de bombeiros, é bem possível que esse corpo, já passando 4 dias de que estava ali no local. Então, daqui a pouquinho, o Pedro Edivan vai trazer essa matéria para a gente completa. Olha, tem uma matéria especial que a Gabriele ontem, a Gabriele esteve lá na Hidro e ela vai contar sobre o trabalho que vem sendo realizado. Da bauxita ao futuro. Como a Hidro une mineração, tecnologia e preservação na cidade de Paragominas. Junto com o senhor Antônio Jackson Miranda, a Gabriele Bezerra vai trazer essa matéria completa. A Hidro, que está instalada aqui na cidade de Paragominas, gerando emprego, gerando trabalho, crescimento para a sociedade, para o município, mas ao mesmo tempo sustentável. A Gabriele vai contar para a gente quem está manejando, quem está dirigindo essa máquina. Ninguém, né, Gabriele? Absolutamente ninguém, né? Máquinas que são controladas pela inteligência artificial, tudo computadorizado, né, Gabriele? A Gabriele foi até lá e participou desse encontro que teve por lá. 12 horas e 36 minutos, Erison Felipe. Nós vamos fazer uma pausa, é? Sim? O prefeito está se preparando, ele já está por aí, posso falar com ele? Mas antes eu quero colocar a vinheta. A vinheta que fala sobre esse evento que vai acontecer hoje, aqui na cidade de Paragominas. Aqui na cidade de Paragominas, enquanto isso, o prefeito Sidney Jorge Rosa está se preparando para participar com a gente. Posso colocar a vinheta? Coloque aí, por favor.
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0: Muito bem, prefeito, como é que vai o senhor? Em primeiro lugar, boa tarde, quero lhe agradecer pela comunicação com a nossa equipe. Eu sei que o senhor talvez esteja em um momento de trabalho ou talvez horário de almoço, 12h38. Prefeito Sidney Jorge Rosa vai participar ao vivo comigo. Travou a ligação, foi? Isso, enquanto a gente vai organizando a participação dele, você está vendo imagens aqui na televisão agora, ou no computador, celular, você que está assistindo através do canal 30.1, 12 horas e 38 minutos. Nós vamos então fazer uma pausa muito rápida, eu já retorno com a participação do prefeito. A gente vai conversar sobre o evento que vai acontecer hoje, nesse espetáculo de lugar, aí no Lago Verde, tudo preparado. Já está tudo preparado para um grande espetáculo, que é o Vem Louvar Pará, que já aconteceu, olha, e lotado em todas as cidades, em Marabá, Santarém, em Belém do Pará, duas edições. A gente já retorna.

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0: Nós já estamos de volta com o nosso Bora Cidade Paragominas. E de segunda a sábado, você já sabe, aqui no canal 30.1 TV RBA, como também através das nossas redes sociais, tanto no YouTube como no Facebook. Mas, simultaneamente, o nosso jornal também é transmitido pela Rádio Clube, a 89.1 FM. São 12 horas e 44 minutos. As imagens que você está vendo agora é de uma operação que foi startada. Ela foi lançada hoje com as forças de segurança pública aqui na cidade de Paragominas. E a Gabriele conta pra gente como vai ser esse trabalho.
1: Com o objetivo de garantir mais segurança para os moradores e visitantes durante o período de férias, foi lançado nesta quinta-feira a Operação Verão 2026. A ação reúne forças de segurança e órgãos parceiros para intensificar o policiamento, as fiscalizações e as ações preventivas em toda a região durante o mês de julho. Além do reforço no efetivo, a Operação Verão 2026 conta com o apoio de outras instituições para melhorar esse trabalho de segurança.
2: Garantir a paz e a segurança, né, das pessoas que venham a visitar a nossa região, né, familiares que estão de férias, que desloquem dos locais onde residem para cá, para a região, para passar as férias com a família, com os filhos. Assegurar a paz e a ordem para todos que estejam já presentes aqui, né, e assegurar também a questão da visita nos balneários, para que as pessoas foram se divertir, foram brincar. A gente está à disposição, os órgãos de segurança pública estão à disposição para colaborar nesse processo, assegurar a paz, garantir o bem-estar das pessoas e poder fazer com que Paragominas e região seja uma região mais segura daqui do estado do Pará. Muitas pessoas não saem da região, permanecem na região, as famílias permanecem, outras saem, outras vêm de outras regiões para cá, né? Nós não temos muitos balneários, mas ainda assim temos atrativos, temos áreas turísticas que faz com que a população se desloque. A gente precisa assegurar a paz, assegurar a tranquilidade às pessoas que já residem, que transitam e que venham para cá também para aproveitar o período do verão. É uma operação interagência, uma operação por todo o estado do Pará, entre todos os órgãos de segurança pública. Não é uma operação somente da Polícia Militar, né? Cada órgão com sua responsabilidade e atribuição. E os órgãos estão prontos para apoiar, para atender e para garantir a paz e a ordem na região de Paragominas, na 7ª RISP, no CPR6.
1: Durante a operação, o policiamento será intensificado em áreas de maior movimentação, rodovias, balneários e espaços públicos. As equipes também atuarão na fiscalização de trânsito, combate à criminalidade e no atendimento de ocorrências, buscando reduzir acidentes e garantir um verão mais seguro para todos. As ações da Operação Verão 2026 seguem ao longo de todo o período de férias, com a atuação integrada das forças de segurança e com foco na prevenção e na preservação da ordem pública e proteção da população.
0: Essa é a Operação Verão 2026 e está sendo lançada, e aqui em Paragominas também não é diferente, com a presença de todas as forças de segurança pública do estado. São 12 horas e 48 minutos, nós estamos ao vivo. Olha, eu volto a falar dessa situação que aconteceu ontem aqui na cidade de Paragominas. Um pescador, por volta das 16 horas de ontem, da quinta-feira, quando estava no rio Uraim pescando, acabou se deparando com uma cena aterradora, segundo ele, porque ele encontrou o corpo de um homem sem vida, lá nas margens do rio. E aí a gente preparou um material que está agora, neste momento, publicado lá no nosso Instagram. Coloque aí, por favor, Edson.
3: O nossa equipe recebeu uma informação que foi encontrado um corpo que estava nas margens do Rio Uraim, aqui próximo da antiga ponte da Fripago. Nós viemos então, falamos com uma pessoa que conta detalhes à nossa equipe.
4: Então, Ivan, hoje por volta de 4:30 para 5 horas, eu peguei minha canoa, né? Peguei uma malhadeira e, como é de costume, a gente saiu para pegar umas piabas e me deparei com um odor muito forte. Eu fui me aproximar para ver o que que era e, me aproximando, eu me deparei com um corpo, aparentemente de um jovem, e eu, preocupado com a situação, resolvi comunicar às autoridades, né, da nossa cidade.
3: Todas as informações do senhor vão assistir daqui a pouquinho, ao meio-dia, no Bora Cidade Paragominas e também no 89.1 FM.
0: Desde ontem, Pedro Edivan está trabalhando nesse caso. E ele foi no local onde estava o corpo desse homem, junto com o corpo de bombeiros, auxiliados por moradores ali do bairro Promissão. O rio Uraim, ele cruza, ele atravessa a cidade. E ali, nesse ponto, bairro Promissão, próximo àquela ponte que une os dois bairros, que vai em direção ao JK. O Pedro Edivan foi até lá, acompanhou corpo de bombeiros, polícia civil e polícia científica. E vai trazer agora essa matéria completa no nosso Bora Cidade.
3: Na noite de quinta-feira, nossa equipe recebeu uma informação, um corpo que estava no leito do rio. Nós estivemos conversando também com uma pessoa que acabou encontrando este corpo. Segundo ele, estava pescando, estava colocando redes e acabou se deparando com um mau cheiro.
4: Por volta de 4:30 para 5 horas, eu peguei minha canoa, né? Peguei uma malhadeira e, como é de costume, a gente saiu para pegar umas piabas. E me deparei com um odor muito forte. Eu fui me aproximar para ver o que que era. E, me aproximando, eu me deparei com um corpo, né, aparentemente de um jovem. E eu, preocupado com a situação, resolvi comunicar às autoridades, né, da nossa cidade, para eles tomarem aí as providências, né?
3: Depois da ocorrência feita, a polícia civil e científica no local, ficou faltando o trabalho do corpo de bombeiros. Mas, segundo eles passaram, não trabalham à noite na parte de água, porque por conta de risco. E agora, nessa sexta-feira pela manhã, nós viemos aqui acompanhar a equipe do Corpo de Bombeiros, junto com a Polícia Civil e também a científica. Já estão aqui para fazer aí o trabalho de deslocamento até o local do corpo. E segundo a pessoa que encontrou, está uns 300 metros subindo o igarapé. Estamos acompanhando agora aqui o pessoal do bombeiro, está por lá. Já vão levando aqui a esquife para colocar o corpo. Estão levando uma foice também, um facão, para cortar ali a galhada que está presa, prendendo o corpo. Tá, nesse exato momento, o bombeiro vai tentando tirar o resto dos galhos para retirar o corpo. Uma imagem muito forte.
5: Tá solto
3: os braços. Minha cabeça está ali, as pernas também estão soltas. Nós vamos acompanhando aí as imagens, né? Já foi amarrado, já vai ser colocado na canoa para ser levado para um local, né? Para a esquife, botar a esquife para a polícia científica ser feita a retirada. O trabalho aqui agora é do corpo de bombeiros para ser levado aí para o local.
6: O IML, ele nos acionou pedindo apoio para a retirada de um corpo. Aí a gente veio aqui, pedimos apoio de um morador local quanto à localização do corpo. Aí a gente enviou o militar para verificar a situação com ele. Chegamos lá, foi observado que o corpo estava debaixo de umas galhadas. Então ele corta essas galhadas para poder ter acesso ao corpo. Foi feito esse corte nas galhadas e verificou que o corpo estava com alguns ferimentos de pancada. Aí foi feita a amarração no corpo, retirada de galhada e o deslocamento da canoa com esse corpo até as margens do rio para o IML assim fazer a retirada do corpo da margem. Haja visto que a gente registrou os anexos em fotos para passar para o IML, haja visto porque eles precisavam desses anexos para iniciar a perícia deles no local.
3: O primeiro mistério foi do corpo que foi encontrado. O segundo mistério agora é saber quem é essa pessoa, quem é este homem, há quanto tempo, quem são parentes e que situação, né, ele foi morto. Tudo isso vai ser um trabalho em conjunto da Polícia Civil com a científica. Os dois vão se juntar para descobrir a causa da morte e também o autor ou autores, se foi morte natural ou se foi morte violenta, deste corpo que foi encontrado aqui às margens do Rio Uraí, aqui próximo à Promissão com o bairro JK.
0: Muito bem, trabalho excelente da nossa equipe, imagens de Cleiton de Castro Glória e a reportagem de Pedro Edivan, lá no local da notícia, desde ontem trabalhando. E agora ele está acompanhando também o trabalho da Polícia Civil, que está investigando e que a gente espera que em muito pouco tempo a gente tenha aí esclarecimento dessa morte. A polícia científica está identificando a pessoa. E aí, com certeza, muitos parentes ou familiares que estão buscando respostas, estão buscando parentes ou pessoas desaparecidas, seria interessante dar uma passada lá na polícia científica, tá bem? 12 horas e 55 minutos, nós vamos falar. Eu posso colocar novamente a chamada, por favor, Edson? Nós vamos falar agora do Vem Louvar Pará, que vai acontecer hoje, aqui na cidade de Paragominas. Presta atenção nesse evento, que é muito grande. E para você que gosta de música gospel, música cristã, olha só.
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0: E é nesse lugar que vai acontecer o Vem Louvar Pará. Aqui na cidade de Paragominas, nesse lugar espetacular, lindo, que você está assistindo agora na sua televisão, aí no seu computador. E você, eu vou logo avisando e vou destacando isso. Você que mora nas cidades vizinhas, em Dom Eliseu, Ulianópolis, na zona rural, você da zona rural, é convidado especial para participar desse evento que vai estar acontecendo hoje. A informação que a gente teve é que já não tinham mais reservas nos hotéis. Isso é muito importante, inclusive financeiramente, para a cidade de Paragominas, que muita gente trabalha e aproveita para poder incrementar um pouco a sua renda. Os hotéis, restaurantes, lanchonetes, é um encontro de família, é um encontro de amigos. E aí reúna todo o povo e vamos para lá. Vamos participar desse evento que vai acontecer hoje aqui na cidade de Paragominas. 12 horas e 58 minutos, Erison. Nós vamos para um intervalo bem rápido, é? Mas antes, deixa eu ler essas mensagens que estão aparecendo aí. Boa tarde, meu querido cunhado. Já estamos assistindo a Helena, o Sereco, aqui em Irituia. Minha família sempre me ajudando aí. Meu muito obrigado a Nádia, meu irmão Sereco, a minha sobrinha Helena. E outra mensagem que chega diz assim: boa tarde, ligado no jornal daqui de Ipixuna do Pará. Cidade de Ipixuna do Pará, que eu tenho um carinho muito especial. A Ângela, que está escrevendo essa mensagem. Tantos amigos de Ipixuna. E aí a gente vai abraçando cada um de vocês que estão ligados. Mensagens chegando através do YouTube, no Facebook. Você também pode deixar lá a sua mensagem carinhosa ou no telefone que vai aparecer aqui no seu celular. Isso, no seu telefone. Isso, aqui está o celular. 985-56-56-31. O intervalo é rápido e eu já retorno com Bora Cidade para Gominas.

0: 8556-5631. 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

0: Bem, gente querida e amiga, meu muito obrigado. Como sempre, muitas mensagens chegando. Já vou abraçando meu amigo Bob Segurança, que acabou de mandar mensagem, e a Tati, que está lá no município de Pixuna do Pará, na Enalco. Posso falar agora? Já posso? Por favor. Prefeito Sidney Jorge Rosa, como vai o senhor? Muito boa tarde. Em primeiro lugar, agradecer pela comunicação com a gente. Traga, por favor, notícias e esse convite especial para esse grande evento que estará acontecendo aqui na cidade de Paragominas. Boa tarde.
1: Ei, Valdemar, boa tarde. Boa tarde a todos que assistem a RBA. Eu só posso, Valdemar, agradecer a você esse momento para a gente fazer o convite, reiterado o convite, para esse grande show que Paragominas recebe hoje à noite, aqui 19 horas, num presente da governadora Hanna, que gentilmente, atendendo ao nosso pedido, traz para Paragominas o Vem Louvar Pará. Um espetáculo belíssimo, não só para evangélicos, mas para católicos, para todos os cristãos, e que agraciou Belém, agraciou Marabá, agraciou Santarém, Altamira e Parauapebas, e trouxe também para a nossa cidade. Hoje, 19 horas, começa com os cantores locais, mas às 20 horas já entram três grandes atrações nacionais. Para quem nunca assistiu, não perder a oportunidade desse show aqui em Paragominas, gratuito, lá no estacionamento ao lado do nosso Lago Verde. E tenho certeza que os que forem vão sair maravilhados desse belíssimo show que o governo do estado presenteia Paragominas nessa noite do dia 3 de julho. Eu tenho certeza que será inesquecível. Né? São atrações nacionais que a gente só vê normalmente na televisão e que nessa oportunidade vem trazer esse belíssimo show que eu tenho certeza que para quem é evangélico, para quem é católico, para quem é cristão, para quem acredita em Deus, e ver essa beleza de interpretação desses três grandes cantores a nível de Brasil. Por isso, Rodemar, que eu não posso deixar de aproveitar esse meu programa e enviar o convite a todos.
0: Sim, senhor. Olha, o que nós estamos vendo é que esse evento já aconteceu em várias grandes cidades. E é um evento que reúne a família, reúne amigos. E é muito lindo a gente poder utilizar um momento como esse para poder confraternizar, chamar a atenção das pessoas, dos cristãos, daqueles que professam a fé, sejam cristãos da igreja evangélica, da adventista, sejam cristãos de qualquer religião, que estão convidados, e os municípios vizinhos também. E eu falava, prefeito, sobre a importância de um evento como esse para a economia, inclusive. Hotéis também cheios, restaurantes que vão faturar bastante, trabalhadores informais, o pessoal também que guarda e estaciona os carros, todo mundo vai trabalhar. Mais de 10 mil pessoas estarão hoje no lago. E isso, e sem falar que o lago é um lugar lindo, está preparado para eventos como esse, prefeito.
1: E nós envolvemos, Valdemar, o convite a todas as igrejas de Paragominas, de Ulianópolis, de Dom Eliseu, de Pixuna, Mãe do Rio, Aurora, toda essa região. A gente espera que muita gente de fora da cidade que venha aqui aproveitar esse momento e que, além da questão religiosa, a beleza da interpretação dessas músicas, né? O equipamento de alto nível, né? O palco, iluminação, o som, propriamente são uma coisa de primeira linha, da mesma forma que foi feito ao lado do Mangueirão, né, naquele pátio enorme ao lado do Detran. O mesmo equipamento estará aqui hoje, já está montado, inclusive. Agora pela manhã já foi feito o teste dos sons, e eu tenho certeza que será uma noite inesquecível, e para isso que a gente não perde a oportunidade de estar juntos.
0: prefeito, eu lhe agradeço pela comunicação, convite feito. Muito boa tarde, a gente se encontra mais tarde ali no Lago Verde. Um abraço, muito obrigado.
1: Um abraço, Valdemar, boa tarde para todos.
0: Valeu. 13 horas e 6 minutos, o convite está realizado. Vamos colocar novamente a chamada, Elison? Pode ser? Coloque aí, por favor.
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0: Já quero ir abraçando a todos os amigos que estão assistindo a nossa programação através do YouTube. E também aqui na cidade de Paragominas, no canal 30.1. Lá em Irituí, eu tenho uma turma de amigos muito grande que estão assistindo a gente. Está a Alice Gama, está o Renilson também, está a Nilza, está o Sereco, a Nádia, a Helena. Meu muito obrigado. E aqui na Enalco está a minha amiga Tati. Mandou até um áudio também, que está ligada. Muito obrigado a todos vocês. Ah, olha só que fotinha bonita aí. Fotinho linda. Estou ligado, meu amigo. Essa foto que eu recebi aqui é do Gustavo. Meu amigo Gustavo, que está assistindo a gente. Gustavo, um forte abraço. Meu muito obrigado, como sempre, pela sua participação, pelo incentivo ao nosso trabalho. Obrigadão, Gustavo, e tudo de bom para você. Tem mensagem chegando? Coloca aí.
4: Eu vou ficar assistindo seu jornal, viu? Estou assistindo aqui também. Boa tarde aí.
0: Ah, essa mensagem é lá da Enalco. É a minha amiga Tati, que está assistindo a gente, dando o prazer, como sempre. Lá tem uma turma maravilhosa em Pixuna, que sempre está ligada na nossa programação. Ah, aqui está. Boa tarde, meu amigo Valdemar Nunes. Manda um alô aí pra gente, ao Bob Segurança e a minha mãe, professora Ana Fonseca. Ela está aqui em Paragominas. Ele disse que ela está aqui em Paragominas, mas ela é moradora lá do assentamento Balalaica. A professora Ana Fonseca, um abraço, professora. E o meu amigo Bob Segurança, que estão assistindo a gente, 13 horas e 9 minutos. Edson, eu quero agora conhecer nessa matéria que a Gabriele Bezerra vai trazer. A gente vai conhecer um pouco do trabalho que a Hidro tem feito aqui em Paragominas. E agora, com Gabriele Bezerra e imagens do senhor Antônio Jackson Miranda.
5: Em Paragominas, uma das maiores operações de mineração do Brasil, movimenta a economia, gera milhares de empregos e coloca o município em uma posição de destaque no mercado internacional. Muito além da produção mineral, a Hidro investe em tecnologia, inovação e sustentabilidade em todas as etapas do processo. Conhecer essa operação é entender como o recurso natural encontrado no solo paraense percorre um longo caminho até chegar a produtos presentes no dia a dia de milhões de pessoas. A bauxita é o principal minério para produzir o alumínio e a mina de Paragominas é o primeiro elo dessa cadeia de produção.
6: Esse local que nós estamos aqui agora é uma frente de extração de minério, o local onde nós lavramos o minério. Então, o que que a gente está vendo aqui ao nosso lado direito? A gente pode ver a camada de estéreo. Estéreo é todo aquele material que nós precisamos retirar. É um material que está em cima, ele está sobre a camada de minério. Depois que o estéreo é todo removido, nós temos exatamente essa situação que nós estamos vendo. Ou seja, nós agora estamos sobre o piso do minério. E aí, para fazer a remoção do minério, nós utilizamos aquele equipamento que está ali atrás, nós chamamos de minerador de superfície, é um equipamento que vai fazer a extração do minério do solo, ao mesmo tempo o carregamento desse minério nos caminhões, e os caminhões vão fazer o transporte do minério daqui até o sistema de britagem, que é a primeira etapa do processo de beneficiamento da bauxita.
5: Depois que a área é preparada, entra em operação equipamentos de grande porte que garantem eficiência e segurança durante toda a extração. Cada etapa segue um planejamento técnico para aproveitar o minério da melhor forma.
6: O que a gente está podendo ver aqui agora são os equipamentos utilizados na mina para fazer tanto a movimentação de estéreo, aquela camada de material que eu comentei que fica acima da camada de minério, como também os equipamentos que a gente utiliza para fazer o transporte de minério da mina até o início do processo de beneficiamento. Então nós temos caminhões de diferentes tamanhos, caminhões de 90, caminhões de 150, caminhões elétricos também, que fazem parte do programa de descarbonização da Hidro, e podemos ver rolos compactadores autônomos, que também fazem parte da nossa estratégia de desenvolvimento e implementação de novas tecnologias no processo de produção. Um outro projeto muito interessante que nós temos é o projeto de operação remota de tratores de grande porte, ou seja, nós temos exatamente nesse momento uma pessoa trabalhando na nossa área administrativa e operando um dos maiores tratores do mundo de forma remota. Esse projeto, ele não somente melhora as condições relacionadas à segurança, como também permite a inclusão de mais pessoas no processo operacional. E um outro ponto muito interessante é que hoje a mineração Paragominas, a Hidro, é a única mina de bauxita no mundo que tem a operação remota de tratores esteiras D11.
5: Após a extração, a bauxita é misturada à água e transformada em polpa mineral. Em seguida, segue por um mineroduto subterrâneo de 244 quilômetros até Barcarena, onde passa pelo processo de refino e dá origem à alumina, matéria-prima utilizada para a fabricação do alumínio. Ao mesmo tempo em que a mineração avança, outro trabalho também ganha espaço, o da recuperação das áreas mineradas. Com pesquisa, inovação e técnicas de reflorestamento, a empresa devolve essas áreas à natureza, permitindo que a vegetação volte a se desenvolver.
6: A área que nós estamos agora parece ser uma área de floresta normal, natural, mas na verdade não é. Nós estamos em uma área que foi reflorestada em 2010, e assim como esse local, em diversos outros locais da mina, é possível ver e acompanhar o andamento do reflorestamento desde as etapas iniciais, quando a mina está finalizando o processo de mineração, até então a etapa final, áreas como essa que já estão sendo reincorporadas à natureza. E é possível acompanhar também a introdução de várias espécies. Hoje, o nosso monitoramento ambiental mostra que mais de 457 espécies estão sendo reincorporadas às áreas já mineradas e já reflorestadas pela mineração Paragominas.
5: Mais do que extrair um minério, a Hidro desenvolve um modelo que busca equilibrar produção, tecnologia e responsabilidade ambiental. Em Paragominas, a empresa transforma recursos naturais em oportunidades, investe na recuperação das áreas mineradas, valoriza as pessoas e reforça que é possível produzir pensando no futuro.
0: Muito bem, parabéns, parabéns pelas imagens do senhor Antônio Jackson Miranda, o Mr. Jack, acompanhado pela Gabriele Bezerra. Nossa equipe esteve lá realizando esse trabalho, mostrando, Jack, acompanhado pela Gabriele Bezerra, nossa equipe esteve lá realizando

0: realizando uma outra matéria mais para frente. A gente vai estar trazendo mais novidades aqui. 13 horas e 16 minutos, Erisson, já está terminando o jornal, não é isso? A gente já está terminando, mas antes a gente recebeu aqui na programação várias mensagens. São 13 horas e 16 minutos, áudios eu recebi, fotografias, e eu quero agradecer a cada um de vocês que estão ligados aqui na cidade de Paragominas, que estão ouvindo a gente ou pela Rádio Clube ou através da TV RBA Canal 30.1 no YouTube também. Bom dia, Valdemar, tô ligada, eu, a Socorro, minha amiga Socorro Farias. Ela está aqui em Paragominas assistindo a gente através do canal 30.1. Está assistindo a nossa programação através do canal 30.1 TV RBA. E tem mais mensagem, Elisson? Coloque aí, por favor, meu irmão. O Elisson é o DJ Elisson Felipe, que acompanha a gente aqui dia a dia, tanto na exibição, na operação técnica, como na edição das imagens. O Edson trabalhou muito bem também nessa matéria, tá aprendendo bem, né? Arrasou, com certeza. Mensagem, coloque aí. Pode ser?
1: Galuxo, assistindo a programação, nota mil. As tuas matérias e dos teus colegas são de primeiro. Estou aí, rei da comunicação.
0: Ô, meu irmão, obrigado.
1: E elogiar os trabalhos do prefeito, dos secretários e demais componentes, né? Também dizer que ele está sempre atento, está sempre participando de todos os eventos. É um cara que está atuante em todas as atividades. Eu expresso meu agradecimento a ele. E vou participar aí também dessa festa à tarde.
0: Que bom.
1: Um abraço aí.
0: Esse é meu amigo Elton.
1: Elton Moreira, gaúcho.
0: Elton Moreira, o gaúcho. Ele mora aqui no bairro Bela Vista, vai estar participando do evento com a gente. Eu também vou, toda a equipe vai estar lá participando hoje do Vem Louvar Pará. Tem mais material aí, Edson? É você que manda, o programa é seu, meu amigo. Tem mais foto, mais vídeo? Não, mas chegou um áudio aqui, me parece. Vamos lá? Dá para colocar, equipe, por favor?
2: Boa tarde, seu Valdemar.
0: Opa!
2: Seu Valdemar, eu assisto seu programa todos os dias, tá? Gosto muito. Mas tem uma coisa que a gente sente necessidade. É de falar mais sobre a Usina da Paz.
0: A Usina da Paz?
2: As coisas que acontecem em Paragominas, mas divulgar antes de acontecer.
0: É verdade, tem
2: porque
0: razão.
2: Porque quando chega a divulgar, já está em cima
0: como
2: da hora,
0: chama?
2: A gente nunca sabe. Principalmente a Usina da Paz, para a gente saber.
0: É verdade, ela tem razão. Como é o nome dessa senhora?
2: Sabe, eu acho que Paragominas está faltando muito isso, porque as coisas só são divulgadas depois que acontece.
0: Verdade. Desculpa, você tem, não, você tem toda a razão. Mas você tem que fazer o que você está fazendo.
2: Eu só estou dizendo a minha
0: opinião. Você tem que ajudar com a produção.
2: Eu só estou dando minha opinião.
0: E muito válida. E muito válida.
2: Tá bom?
0: Obrigado, meu amor. Muito obrigado. Ela tem razão. Atenção, não somente os meios de comunicação, mas também os serviços de comunicação do Estado. E aqui em Paragominas, a gente sempre manda a nossa equipe, quase todo mês, pelo menos 3 ou 4 matérias lá da Usina da Paz, a Gabriele faz, não é? Ela esteve lá fazendo agora faz pouco tempo. Gabriele, você esteve realizando. Vem aqui, por favor, Gabriele. A Gabriele está comigo aqui no estúdio. Gabriele, conta para mim, por favor, como é que vai? Tudo bem?
3: Boa tarde.
0: Boa tarde, querida. Gabriele, você esteve na Usina da Paz há pouco tempo. Vai ter o trabalho para as pessoas tirarem a segunda via da certidão, RG também, como é?
3: Isso mesmo, a segunda via da certidão. É um pouco difícil, tem toda uma democracia.

0: né, para poder tirar. E agora eles vão facilitar esse processo lá na Usina da Paz.
1: Além disso, nós já estivemos lá outras vezes também, falando lá na Usina da Paz, foi realizado aquele trabalho de saúde também lá, não foi?
0: Sim, sobre as mamografias, a gente também fez uma matéria antecipada.
1: E trouxemos as pessoas aqui no estúdio, fizemos transmissão ao vivo, chamando as pessoas, as mulheres, para realizarem atendimentos médicos.
0: Isso mesmo, fizemos a transmissão ao vivo na rádio, também viemos aqui na televisão e falamos sobre o assunto com antecipação para que as pessoas pudessem ir lá comparecer, ver como que funcionava, a documentação que era necessária e poder fazer seus exames e ver se estava tudo certo.
1: Nossa equipe, é muito válida a participação da dona Francisca e a gente agradece. Eu quero receber mais mensagens ainda. Coloca o telefone aqui, por favor, Edson. Mais mensagens, 985-56-5631. Gabriele, parabéns pela ida lá na Hidro e a matéria que vocês fizeram.
0: Muito bonita, né? O Elisson arrasou na edição. Obrigada, Elisson. De manhã eu já tava ali perturbando.
1: Olha, o Elisson tá com os olhinhos brilhando ali, hein?
0: De manhã eu tava perturbando ele, já falei, Elisson, sugestão.
1: Porque todas as vezes vocês só querem estar reclamando do rapaz.
0: Não, hoje ele...
1: Principalmente o outro, né?
0: O outro principalmente, mas hoje ele arrasou. Eu, de manhã...
1: Não,
0: mas...
1: hoje não.
0: Hoje foi excepcional.
1: Hoje ele colocou uma cereja no bolo.
0: Hoje ele colocou umas três, não foi só uma.
1: Ah, tá perfeito. Mas ele vai melhorando.
0: Vai melhorando, com certeza. Todo mundo que vai praticando uma coisa sempre vai melhorando naquilo que tá fazendo.
1: É a prática. O segredo do trabalho é a prática, repetidas vezes, sempre colocar vontade para tudo sair melhor, né?
0: Isso. Eu acredito que ele também tá navegando mais nesse mundo, né? Ele tá gostando mais.
1: Você também, edição. Né?
0: Eu também, gostando muito desse mundo. Esse mundo é maravilhoso, né?
1: E o Pedro tem aportado bastante também. Bastante.
0: Ah, com certeza. Aprendendo muito com o Pedro a não fazer igual ele.
1: O Pedro, ele é um repórter investigativo. O Pedro, ele vai atrás e resolve, né?
0: Principalmente não fazer igual ele quando chega aquele corpo que tem que pegar. Deus o livre, essa parte eu não quero fazer.
1: Ah, olha só, o Pedro da outra vez, ele encontrou uma ossada, não foi? Lembra desse caso?
0: Em vez de contar, ao invés de contarem para a polícia, contaram primeiro para o Pedro e ele foi atrás dessa ossada. Aí depois
1: esse é um caso interessante, porque às vezes a pessoa... Às vezes não. Para você realizar um trabalho como o do Pedro, você tem que ter a confiança, tanto das autoridades como da população.
0: Isso mesmo. E o Pedro, ele tem bastante essa confiança. A gente chega em outros lugares diferentes, que a gente vai, que ele não vai, as pessoas perguntam, cadê o Pedro?
1: É verdade.
0: Cadê o nosso repórter investigativo? E a gente fala assim, hoje ele não veio, hoje ele ficou, mas a gente está aqui para representar.
1: Quando as pessoas, quando circulam áudios e vídeos nas ruas, na internet, primeira coisa, ei, cadê? Avisa o Pedro. Ontem chegou uma mensagem aqui, aí olha, esse lugar onde o Pedro encontrou aquela ossada daquela vez, ontem chegou uma mensagem na nossa programação, foi ontem ou anteontem? E aí a pessoa dizer, manda o Pedro aqui porque tem um enxame de abelha, tem muitas abelhas aqui no bairro Tião Mineiro, me parece. Não, Olga Moreira. E o Pedro foi para lá e quando ele estava lá ao lado... da árvore que estavam as abelhas, aí ele decidiu avisar a gente que ele era alérgico.
0: Era, Pedro, mas também tu vacila, né? Agora coloca aí, Elisson, o vídeo dele mais cedo, entrando dentro da canoa, que eu fiquei, meu Deus do céu, essa canoa vai virar com esse homem.
1: Ah, porque Pedro foi o único repórter que foi lá no local que estava o corpo desse homem. Mas ele foi em uma canoa.
0: Foi em uma canoa, estava até fazendo perícia, pegou no morto. Essa parte que eu não quero aprender.
1: Ah, ele estava ajudando, ele estava orientando. Ele é assistente também, trabalha também nisso. Tem a imagem dele subindo na canoa? Hã? Amanhã a gente vai colocar? Pode ser? Essa imagem?
0: Até o meme, já fizeram até o meme. A canoa virou, deixar ela virar. Do índiozinho.
1: Mas é sério que aparece ele numa canoa?
0: Aparece, ele entrou dentro da canoa para fazer as imagens exclusivas que vocês acompanharam aí na matéria. São imagens exclusivas de Pedro Divan, que esteve dentro da canoa. Ele foi o único repórter que teve a audácia e a coragem de ir até lá.
1: Perfeito. Gabriele, parabéns. Obrigadão, tá? Tudo de bom. Valeu, brigadão.
0: Boa tarde a todos. Bom almoço.
1: Valeu. É isso mesmo. Nossa equipe, como sempre, Gabriele Bezerra, Pedro Edivan, todos os dias, tanto em Paragominas, zona rural, como também nos municípios vizinhos, as cidades aqui no eixo da Belém, Brasília. 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
1: 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Bem, amanhã é João de Castro Glória, aqui na TV RBA, programação especial, tá bem? Amanhã, a partir das 12 horas, um forte abraço, Deus nos conceda um final de semana abençoado. A gente se vê mais tarde lá no Lago. Tchau, tchau.
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dos bandolins. Obrigado. Pedro Amorim, Sérgio Cavazzoni. Obrigado.

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seja o nome do Senhor Jesus. Aleluia! A paz do Senhor, meu povo! Está no ar programa Vida e Paz, versão Heroínas da Fé. Mulheres da UFADEMP, mulheres de Deus. Programa esse sobre a inteira responsabilidade da Assembleia de Deus de Missões em Paragominas. Esta localizada ali na rua Eixo W1, no centro, ao lado do cartório. Temos como pastor presidente, pastor Eliezer Miranda. Aleluia! Que louvor maravilhoso que nós estamos à escuta. Eu já quero aqui convidar você, amado ouvinte, a participar do programa Vida e Paz conosco. Convidar também todas as heroínas da fé, todas as mulheres virtuosas da cidade de Paragominas para participar do programa Vida e Paz. Aleluia! Louvado seja o nome do Senhor Jesus. Vamos aqui para o próximo louvor como flecha. Aleluia!

Aleluia, louvado seja o nome do Senhor. Que louvor abençoado, né? Que louvor forte. Usa-me, Senhor. Usa-me como tu queres. Essa palavra, quando você abre a sua boca, presta atenção, levita, pregadores, missionários. Quando você abre a sua boca e você fala assim, usa-me, Senhor, como tu queres, você está totalmente se entregando à disposição do Pai. É muito lindo este louvor, muito lindo. Usa-me, Senhor, deve focar na disposição, na transformação e na entrega total a Deus, tendo como base principal, né, a resposta do profeta Isaías, o texto de Isaías 6:8. Nós devemos, aleluia, quando nós falamos para o Senhor, Senhor, eu estou aqui, usa-me da tua maneira, do teu jeito. Aí já não é mais com você, aí já é com Deus. É Ele que vai usar você da maneira dEle, do jeito dEle, da forma que Ele quer, porque você se colocou à disposição de Deus. Aleluia! Que palavra abençoada. Gente, nós temos hoje uma programação abençoada ali no Lago Verde, que é o louvor, né? Louvor. Louvozão, eu digo que é um louvozão que o nosso Pará, né? Ele foi privilegiado, nossa Paragominas também, de sediar este evento lindo para a glória de Deus. Vem louvar Pará. Ali estará cantores renomados, né? Como Davi Sassi, como Jefferson e Suelen. E eu creio que Deus, Ele vai falar muito nos corações esta noite. E eu já quero aqui fazer um convite para você. Vá lá, Deus tem uma palavra para o seu coração. Participe dessa programação, participe deste momento com Deus, porque Deus tem algo para você. Vai, participe. Eu creio que será uma bênção para a glória de Deus. Eu louvo a Deus pela vida de cada ouvinte. Quero aqui mandar um abraço para a irmã Nice, para a dona Nice, lá do bairro Jardim Atlântico. A dona Nice não perde um programa Vida e Paz. Ela não perde. De domingo a domingo, ela acompanha o programa Vida e Paz. E hoje ela com certeza está ligadinha neste programa. Então, dona Nice, receba um abraço aqui da irmã Edna Santos e a equipe Vida e Paz. Que Deus abençoe a sua casa, a sua família, restaure a saúde do seu esposo, a sua saúde, em nome de Jesus. E vamos adorar a família, restaure a saúde do seu esposo, a sua saúde, em nome de Jesus.

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Um dia João Batista estava batizando e de repente ele olhou lá atrás e disse: aquele lá é o Cordeiro de Deus que tira o pecado do mundo. Ele vos batizará.

Aleluia, louvado seja o nome do Senhor Jesus. A nossa geração tem lenha para queimar. Oh, glória a Deus, aleluia. Pessoal, amanhã nós temos também uma programação aqui que vai ser a Cruzada Evangelística. O tema é

0: Hoje é o dia do meu recomeço. Isaías 43, 18, 19. Olha só. Hoje é o dia do meu recomeço. Esse é o tema. Neste sábado, a partir das 18 horas, Cruzada Evangelística. O cantor será o irmão Leandro. A palavra vem com o nosso pastor presidente, pastor Eliezer Miranda. Aleluia! A cantora missionária Jéssica. Então está aí, você está convidado a participar deste momento lindo. Mas aonde que vai ser, irmã? Vai ser ali na Praça da Morada do Sol. Eita, vai ser noite de avivamento. Noite de avivamento. Que lindo. Que maravilha. Glória a Deus, louvado seja o nome do Senhor. E eu quero aqui convidar você a participar deste momento lindo, aleluia, deste momento único. E eu creio que será uma bênção lá na Praça da Morada do Sol, Cruzada Evangelística, e você está convidadíssimo a participar, amém? Vamos adorar, né, meu povo? Vamos adorar o Senhor Jesus, o único que é digno de louvor. Aleluia! Glória a Deus, louvado seja o nome do Senhor Jesus.
1: Eu tenho um Pai.
0: Olha que louvor abençoado, e eu quero oferecer esse louvor para todos os nossos ouvintes que estão ligadinhos no programa Vida

Aleluia, que louvor abençoado, eu sou teu pai, é só chamar, não precisa de formalidade. Olha só que coisa linda, com Deus nós não precisamos de formalidade, nós temos livre acesso ao Pai, livre acesso ao nosso Senhor, porque Ele nos dá essa liberdade de chamar, de clamar o nome dEle, dizer, Pai, eu preciso de Ti, Senhor, me guia, Senhor, me guarda. Eu preciso da tua presença na minha vida, aleluia. Quem já está ligadinho no programa Vida e Paz, aleluia, é a irmã Ivanilda, lá da Fazenda Horizonte, a irmã Ivanilda, que ela não perde um programa Vida e Paz, olha só que bênção, está ligadinha no programa. E eu quero mandar aqui um abraço para a irmã Ivanilda, para todos os irmãos aí da Fazenda Horizonte. Que Deus venha abençoar a vida de cada um de vocês, em nome de Jesus. E vamos aqui para mais um louvor de um dos cantores que vão estar hoje à noite aqui em Paragominas. No Vem Louvar Pará, aleluia, Davi Sassi. Vamos ouvir Davi Sassi com o hino Restitui. E eu quero já oferecer para a irmã Ivanilda, para todos aí da Fazenda Horizonte, que estão ligadinho no programa Vida e Paz. Vamos adorar? Vamos adorar com Davi Sassi? Aleluia. Aleluia.

0: Restitui, Senhor. Restitui a minha casa, Senhor. Restitui a nossa família, Deus. Nós precisamos, Senhor amado, de Ti, aleluia. Nós precisamos, Senhor amado, da Tua restituição no nosso meio, na nossa família, na nossa casa. E eu já quero aqui, aleluia, trazer para você uma palavra. Uma palavra. Hoje Deus tocou no meu coração para falar sobre eis-me aqui, né? Usa-me. Usa-me, Senhor, da Tua maneira, do Teu jeito. Muitas vezes nós fugimos do propósito de Deus. Nós fugimos. Eu quero dizer para vocês que isso é verídico. Muitas vezes nós nos colocamos à disposição de Deus e quando aperta, a gente quer fugir. Não quero mais, acabou, não dá mais para mim. Para mim já era, já deu o que tinha que dar. Eu não vou continuar, não vou prosseguir. É verdade. Muitas vezes, por isso que eu falei no início assim, tenha cuidado quando você diz assim, usa-me, eis-me aqui, Senhor, usa-me. Ou então quando você diz, igual Isaías, fala lá em Isaías, no capítulo 6, versículo 8, né, quando diz assim, eis-me aqui, envia-me a mim, quando Isaías fala com o Senhor desse jeito, isso quer dizer o quê? Ele se colocou totalmente à disposição de Deus. Olha só que maravilha. Ele se colocou à disposição de Deus. E ele não recuou, não. E muitas vezes nós nos colocamos à disposição de Deus e recuamos, queremos retroceder. Mas eu quero te dizer que quem coloca a mão no arado não tem como voltar atrás. Mesmo que você dê um tempo para você mesmo, porque é você dando um tempo para você, não é Deus te dando um tempo. É você que dá um tempo para você mesmo, mas você colocou a mão no arado. Você disse, eis-me aqui. E quando a gente diz, eis-me aqui, você não pertence. Aliás, você não tem mais, assim, como que eu posso dizer, querer. Porque quem comanda é Deus, aleluia. E essa palavra que eu quero deixar para o seu coração hoje, fala muito sobre isso. Fala o que que é. O tema nosso de hoje é, eis-me aqui, envia-me a mim. Texto base está lá em Isaías, no capítulo 6, versículo 8, que diz assim, depois disto, ouvi a voz do Senhor que dizia, quem enviarei, eita glória, e quem há de ir por nós? Então disse eu, olha o que Isaías falou. Então disse eu, eis-me aqui, envia-me a mim. Eita glória, aleluia. Louvado seja o nome do Senhor, é muito forte, pessoal, é muito forte. Ouvinte, é maravilhosa essa palavra. A voz do chamado, o que nós vamos falar hoje. O que é a voz do chamado? É o ouvir. E o ouvir o quê? A palavra de Deus. O contexto, Isaías, ele teve uma visão tremenda da santidade de Deus antes de ser chamado. Olha só. Ele teve uma visão antes de ser chamado. Quando reconhecemos a grandeza do Senhor, nosso coração se abre para Ele. Não é verdade? Quando você reconhece, aleluia, e este Deus maravilhoso, lindo, santo, poderoso, digno de toda honra e glória, que ele pode fazer por você aquilo que eu não posso, aquilo que ninguém pode. Quando você reconhece essa grandeza, aleluia, o Senhor, no seu coração, né, ele se abre para você. A pergunta é, gente, a pergunta é, amado ouvinte, Deus ainda pergunta hoje, a quem enviarei? Ele não procura pessoas perfeitas, mas sim um coração disponível, tá? O Senhor não quer aquela pessoa que diz assim, ah, eu não vou fazer a obra agora, não, calma aí mais um pouquinho que eu tô me preparando para poder começar a fazer a obra. Não é assim que funciona, meu irmão, não é. Não é assim que funciona, não, tá? Ah, mas eu tô muito... Ah, não, agora não dá pra mim, porque eu estou estudando, eu estou me preparando, eu estou buscando conhecimento pra poder fazer a obra. Deixa eu te falar uma coisa, não é assim que funciona, tá? Deus não procura pessoas perfeitas, mas sim corações disponíveis. E outra coisa, Deus, ele não procura pessoas desocupada ali, não. Ele pega aquela que é bem compromissada, que tem bastante compromisso, para usar, para mostrar que ela é capaz de fazer algo a mais, que é a obra do Senhor. Deus, ele não pega qualquer pessoa assim desocupadinha, não, porque ele sabe que uma pessoa que é cheia de compromisso, que tem muita responsabilidade, aquela pessoa vai ser uma pessoa excelente na obra dele. Então, não, Deus, ele não busca perfeição, não, gente. Ele não busca pessoas perfeitas. Ele só quer que você tenha o teu coração aberto para fazer o id dele, para responder ao chamado dele. E tem um ponto aqui que fala sobre o reconhecimento, né? Que quer dizer da limpeza, nossa, a limpeza. Primeiro foi a voz do chamado, que é o ouvir, e agora é o reconhecimento, que é a limpeza. Como assim? Antes de dizer, usa-me, Isaías reconheceu sua imperfeição e disse, ai de mim, pois eu estou perdido. Tá lá no capítulo 6, versículo 5. Ele disse, ai de mim, pois eu estou perdido. Ele reconheceu, né, que ele não era perfeito ali. É como eu falei para você anterior aqui, hein? Ele não busca pessoas perfeitas, não. Ele não busca. Ele quer uma pessoa que esteja ali, que queira fazer o id dele, que esteja à disposição dele. E que reconheça que só ele é Deus. Aleluia. E que reconheça, aleluia, que sem ele nós não podemos nada. Tá? Nós somos seres humanos, somos cheios de falha, sim. Temos falha. Reconhecemos isso. Então, Deus, ele quer isso de nós. Ele quer que possamos. Aleluia. Reconhecer as nossas falhas. E quem vai nos moldar? Quem vai nos moldar é o Senhor. É Ele que vai nos ensinar. É Ele que vai aperfeiçoar. É Ele que vai dizer, não, não pode isso, pode aquilo, né? É Ele que vai fazer isso por nós. A resposta de entrega. Que resposta é essa? O agir. Primeiro foi a voz do chamado, que é o ouvir. Reconhecimento, que é reconhecer que você não é perfeito, mas que você pode ser usado por Deus. É limpeza, né? E a resposta de entrega. Como assim? Agir. A decisão, a resposta de Isaías foi imediata, incondicional. Eis-me aqui, envia-me a mim. A aplicação, ser usado por Deus é ser as mãos, os pés e a voz de Deus. Na sua casa, na sua família, no seu trabalho, aonde você colocar os teus pés, ser usado por Deus é isso. é você colocar as tuas mãos, os teus pés e a tua voz na tua casa, na tua família. É isso que é ser usado por Deus. Não é de qualquer jeito, não. Ah, irmão, eu sou crente, irmão. Mas eu sou crente lá na igreja, mas fora eu não sou. Não é assim. É você ser usado por Deus, é? Em qualquer situação. Já pensou? É todo momento. Ser usado por Deus é ser as mãos, os pés e a voz dele. Não é só na igreja, não. É aonde você colocar a planta do teu pé. Não importa o lugar, mas seja vaso, seja usado por Deus. Aleluia! Seja luz aonde você colocar a planta do teu pé. Seja luz. Aleluia! O que quer dizer aqui? Quer dizer que o Senhor, ele está procurando servos dispostos a dizer, usa-me, mas em qualquer situação. Deixe que ele sonde seu coração e entregue sua vida para fazer a diferença aonde você estiver. Olha a história de Josué. Josué, ele pegou para si uma responsabilidade. Uma grande responsabilidade, assumiu o comando de uma grande responsabilidade que foi levar aquele povo ali à terra prometida. Terminar de fazer o ídio, terminar de cumprir aquilo que o Senhor havia começado através de Moisés. E Moisés foi até aonde o Senhor permitiu. Passou dali, Josué entrou no comando. E Josué enfrentou, mas ele enfrentou dificuldades, mas ele conseguiu chegar. Eu creio que ele ficou meio temeroso. Senhor, como que eu devo fazer? Mas olha só quando fala de responsabilidade, quando fala de chamada e confiança em Deus. Ele foi direcionado totalmente por Deus. Ele se colocou à disposição de Deus. Ele disse, eu creio que disse, eis-me aqui. E ele se colocou à disposição do Senhor. Ele teve sim, eu creio sim, que ele teve os seus momentos de desânimo. Como se vendo diante daquela situação, daquela grande responsabilidade, aquele povo todo para ser levado a uma terra que o Senhor havia prometido e que Moisés começou, mas que ele que ia terminar. Ele teve sim, o seu coração ficou meio temeroso sim. Mas o Senhor disse o que para ele? Eu estou contigo. Não desanimes. Porque eu estou contigo. Olha só. Aonde ele pisar, o Senhor está com ele. Aonde você estiver, o Senhor está com você. Mas para isso você tem que colocar a tua confiança nele. Amém? Fique com essa palavra e tenha muito cuidado quando você diz, eis-me aqui. E quando você disser, eis-me aqui, faça. Faça com amor. Faça como fez Isaías, faça como fez Josué, faça como fez Davi, aleluia. Faça com amor, faça como fez Paulo, aleluia. Faça com amor, faça com carinho a obra do Senhor, com dedicação. E quando vier as adversidades, não desista. Não desista porque Deus está contigo. Amém? Fique com essa palavra para o seu coração. E saiba que você, aleluia, você é mais que vencedor. Você é um vaso diante do Senhor. E você disse, eis-me aqui? É doído, né? Vêm as provações, vêm as lutas. Mas eu quero te dizer uma coisa. O Deus Altíssimo está contigo. E Ele cuida de ti. E Ele cuida da tua casa. E Ele cuida da tua família. Amém? Fique com essa palavra. Eu vou estar aqui orando por você. Aleluia. Eu vou orar por você. Senhor Deus, Pai Todo-Poderoso, Pai amado, Pai querido, Senhor, eu apresento diante de Ti, Senhor, esta pessoa que muitas vezes, Senhor, está com o coração aflito. Senhor, que muitas vezes, Deus, ela disse, Senhor, és-me aqui, mas está se sentindo fraco, com vontade de desistir, desanimado, oh Deus. Mas o Senhor diz, como disse a Josué, não temas, não te apavores, não tenha medo, eu estou contigo, aleluia, onde tu pisares, eu estarei contigo, aleluia. Não te apavores, o Senhor ele tem dito isso para você essa noite, não temas, porque eu estou contigo. Acalma o teu coração. Não deixe a ansiedade, não deixe o medo, não deixe nada te apavorar e nem apagar o brilho de Deus na tua vida, aleluia. Não deixe que palavras torpes venham tirar você da presença de Deus, aleluia. Tá difícil o chamado, mas Deus está cuidando de você. Deus está contigo. Senhor, eu quero te apresentar, Senhor, cada ouvinte que está à escuta deste programa, Senhor. Cada irmão, amigos, Senhor, que estão à escuta deste programa. Senhor, aonde sair, Senhor amado, o som dessa transmissão de rádio? Senhor, tem uma pessoa à escuta precisando de uma palavra. Que o Senhor venha trabalhar na área da saúde, da libertação, Senhor. Aquele que acha que não tem mais jeito, que a única solução é desistir de tudo. Senhor, não é. Aleluia. O Senhor é a solução para a nossa casa, para a nossa vida, para a nossa família. E eu quero te apresentar este povo, Senhor, da cidade de Paragominas, do estado do Pará, do Ceará, Senhor, de Mombaça, Senhor, os nossos irmãos que estão ali, os nossos irmãos que estão na missão em cada canto deste planeta. Que o Senhor venha trabalhar, que o Senhor venha agir, que o Senhor não venha, Pai, permite que ele desista. E que o Senhor venha sarar o seu coração nesta noite, em nome de Jesus. Em nome de Jesus. Amém. Louvado seja o nome do Senhor Jesus. Fique com esta palavra para o seu coração. Amém.
1: Aleluia.

Aleluia, somente para a tua glória, eis-me aqui, Senhor. Aleluia, só reforçando aqui, só reforçando amanhã a Cruzada Evangelística, lá no bairro Morada do Sol, na praça da Morada do Sol. É, quem estará levando a palavra é o nosso pastor-presidente, pastor Eliezer Miranda. É, cantores, a irmã Jéssica, missionária Jéssica, e o missionário Leandro, que estarão levando o louvor, ministrando o louvor. Também terá a participação do Ministério de Louvor Milad. Olha só, participe amanhã a partir das 18 horas, lá no bairro Morada do Sol, na praça do bairro Morada do Sol. Participe, eu creio que será uma bênção e Deus tem uma palavra para o seu coração, amém? E nosso programa chegou ao fim. É, pessoal, chegou ao fim o nosso programa. Mas amanhã tem mais, viu? Amanhã tem mais, pessoal. Com quem, hein? Amanhã tem mais programação com o nosso jovem, aleluia, o nosso jovem Rodrigo. Rodrigo estará amanhã aqui apresentando o programa Vida e Paz, versão jovem. Isso aí, versão jovem. E eu já quero aqui, aleluia, eu já quero aqui convidar você a participar deste programa. Será uma bênção a partir das 18 horas. E é isso aí, pessoal. Sábado, às 18 horas, temos programa Vida e Paz versão jovem. No domingo tem programa Vida e Paz versão adolescente. E você pode participar conosco, amém? Participe, será uma bênção para a glória de Deus. E é isso aí. Fiquem todos com a paz do Senhor Jesus. Boa noite, pessoal. Deus abençoe vocês em nome de Jesus. Amém?

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0: Jerônimo Bezerra.
1: Sou eu, Ivanir Chamariz, seu amigo. Estou surfando nas ondas da clube. Já são 19 horas e 8 minutos. Já estamos com 8 minutos do jogo Argentina e Cabo Verde 0-0. Esta é uma partida em que vai definir mais um jogo das oitavas de final. E aí depois fica faltando só uma definição para que possamos conhecer o adversário da última partida de oitavas de final. Tá? Então, estão jogando agora 0-0 Argentina e Cabo Verde. Quem passar daí pega o Egito. E às 22h30, Colômbia e Gana. Quem passar daí vai pegar a Suíça. E aí vai estar fechada a fase de oitavas de final, que já começa amanhã. Tudo posso naquele que me fortalece, porém nem tudo me convém. O programa Musical Esporte Clube está no ar. Convém a mim, a você e a todos nós. Às 20 horas tem a equipe do Jorge Anderson com o Top Pará. E a gente vai ficar aqui informando esse jogo da Argentina contra Cabo Verde. O Pombo está no ar, assessorado pelo Roberto Menezes. E a gente está chegando com muitas músicas. Assim que sair um gol aí, Argentina e Cabo Verde, se é que vai sair, eu espero que sim, a gente informa para você aqui na Clube.